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1: 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A música popular brasileira também faz parte da programação da Oeste FM. Confira essa daqui.

foi o Biquíni Cavadão e a música Tédio 1986. E agora a gente traz pra cantar aqui no programa o Terceira Dimensão e a Maria Tchá Tchá Tchá. Super sucesso de 1998. E essa, com certeza, o Terceira Dimensão cantou aí na quarta-feira, quando estiveram por Medianeira, no Paraná. Na quinta-feira estiveram por Foz, Iguaçu. No dia de sexta-feira estiveram por Marechal Cândido Rondon. Ontem estiveram se apresentando em Saudades, hoje em Panambi. Terceira Dimensão canta agora, de 1988.

0: 9:21.
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0: 9:35.
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obrigado por estar sintonizado conosco aqui da Oeste FM 94.5 de Iporã do Oeste, Santa Catarina. E agora vamos com mais bandas.

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0: 10:08.
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que você tá ligado na Oeste FM 94,5, sucessos variados no final do seu domingo, né? E agora chegando aquela antiguinha pra gente matar a saudade.

0: 10h23.
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0: mas não. Neste momento, a temperatura é de 12 graus.
1: De 1986, Voyage, Voyage, Desireless, canta na Oeste.

Você que está sintonizado conosco nesta noite de domingo, vem aí mais um sucesso das nossas bandas e bandinhas do sul do Brasil.

0: 10h43.
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É a Oeste FM, né? No seu final de tarde, início de noite de domingo, trazendo sempre a boa música de bandas desfilando na nossa programação. Agora tá chegando mais um sucesso.

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0: 11 e 18.
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0: 11:24.
1: Uma boa noite a você que está nos acompanhando neste fim de domingo aqui na Oeste FM e agora com vocês, a música popular brasileira.

0: 11:40.
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Está no ar a programação do Madrugadão da Oeste. Oeste FM 94,5, transmitindo de Ipanã do Oeste, Santa Catarina, emissora afiliada à Rede Peperi de Comunicação. Nossa programação é 24 horas por dia e de madrugada é música selecionada a dedo, tá certo? Então você fica sempre em boa companhia com o melhor da música, seja banda sertaneja ou gaúcha, também lançamento. Essa é a Oeste FM, siga conosco, seja onde estiver, esteja em casa, esteja talvez no trabalho ou tá nas estradas, você que trabalha durante a noite, pela madrugada, confira o que tem de melhor na programação da Oeste a partir de agora.

Essa é o West FM na sua madrugada, né? 94.5 com uma seleção especial de sucessos, né? Só música da meia-noite aí até as 5 da manhã. São 5 horas onde toca o melhor pra você que fica ligadinho aí no seu trabalho, principalmente, né? Você, meu amigo vigilante, você caminhoneiro, você na empresa, né? Onde você estiver, né? Ou quem tá em casa já também tá no descanso aí, mas liga o radinho aí pra acompanhar um pouquinho na madrugada também. Que coisa boa, né? Fique com a gente porque aqui tem o melhor da música pra você.

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0: Neste momento, a temperatura é de 11 graus.
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0: 1:31.
1: Sabe aquele papo de bar? 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

0: A música de banda sempre em destaque por aqui, também na madrugada da Oeste FM, onde quer que você esteja. Bom dia, muito obrigado pela sua companhia, muito obrigado pela sua audiência. Fique com a gente, a música na Oeste não para. Valeu, bom dia pra você.
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até as 5 da manhã, segue o Madruga da Onda Oeste, uma programação feita especialmente para você que curte a música de banda sertaneja e gaúcha. 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

Oeste FM na sua madrugada, né? Para você em toda a região nos ouvindo, né? Aqui a região do Grande Oeste Catarinense, Noroeste do Rio Grande do Sul, ou Brasil, mundo afora, né? Através também aí do nosso som pela rádio online, né? Você pode acessar no portal PPRI, no radios.com, enfim, né? Várias opções aí para você ficar curtindo a nossa programação, inclusive na madrugada, que traz muita música boa também. Continue com a gente.

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Essa foi a Sagitários Ben Choio suando a camisa 4h49. O Oeste, o Flash, o nosso madrugadão da Oeste já tá se encerrando pra dar espaço aí ao Bom Dia Oeste. Antes disso, ainda tem a banda Balada e a canção Solidão. Tem ainda os Montanari e o Asa Branca. E ainda a banda Bis e Himmel gibt schon Bier. Tá na 94,5, uma excelente segunda-feira hoje, 14 do 9.

0: Agora 4 horas mais 59 minutos.
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1: Pois bem, 5 horas mais 3 minutos, estamos começando mais um programa, mais uma semana, mais uma segunda-feira, 14 do 9, espero que o final de semana tenha sido pra lá de especial, pra nós foi também com certeza, e no nosso programa tem previsão do tempo, tem informações do esporte profissional, tem também informações, os destaques do site da Peperi, uma manhã completa, um programa completo com a sua participação principalmente, né? 991881715, assim como eu já tenho 3 pedidos aqui pra atender na nossa manhã, né? 5 horas mais 4 minutos, você tá na 94 e estamos em nome aí de Suel, Oeste Pneus, Grupo do Bem, Crédito Empréstimos e também a Feluma, entrando na semana, né? Na semana Farroupilha, enfim, a semana do gaúcho, o setembro é o mês do gaúcho, né? E o nosso amigo Alzir, ele diz assim: bom dia, Christian, tudo certo? Peço a música Acampamento Farroupilha, um abraço e um bom final de semana. É com Erlon Pericles que a gente começa todas por hoje. Música.

0: véio. Viva a Semana Farroupilha, tchê!
1: 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Alô, pra linha Sertão Guinhaporã, o nosso ouvinte final 63, né, seu Meinhard? Tá querendo ouvir uma bandinha bem caprichada? Vamos trazendo de Juí, bandinha.

0: Vandinha Aikoff, no Passo de Ajuricaba, tocou na segunda-feira às 5h10 na Oeste FM. O tempo está parcialmente nublado aqui por Iporã do Oeste, nossa região. Talvez não tão nublado, mas sair próximo aí à região do Paraná, né? As temperaturas estão variando entre 10 e 11 graus aqui por Iporã do Oeste e assim está no restante da região, né? De curiosidade, olhar na Serra Catarinense, tem pontos aí de São Joaquim marcando entre 4 e 5 graus. Começa mais frio por lá a semana do que a nossa, né? 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
1: Bom dia, Cristiano. Tá aí, tudo certo?
0: Certo.
1: Aí tu manda, me chamo de grosso, você, uma semana de pega de novo.
0: É isso aí, vamos que vamos, 5 e 11.

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0: Oi! 5h18, lá da linha Rick, o pessoal tá pedindo o Dieguito, ele vem cantando agora na manhã, já tem grupo rodeio, tem também Três Hermanos pra tocar na manhã da Oeste, são as pedidas do ouvinte, no nosso WhatsApp, também tem o telefone fixo, 3634-1440.

0: Ontem, pelo Brasileirão, tivemos o Mirassol e Vitória no 2x2. Ontem, o Flamengo venceu por 2x1 o Corinthians no Maracanã. Hoje, para finalizar a 27ª rodada, tem ainda o Bahia recebendo o Remo. A dupla Grenal prefere que o Remo perca, né? Que aí o Remo não ultrapassa, por exemplo, o Inter na tabela. Não é que vai ultrapassar, o Remo tem 23, o Inter tem 28, mesmo se o Remo vencer não passa o Inter, né? Mas diminui a pressão de quem vem de baixo, né? Remo e Chapecoense. É a situação complicada da dupla Grenal. Ontem nós tivemos aí pela Série B, início da 28ª rodada, né? O Criciúma, que até então era o vice-líder do campeonato, tá perdendo, né? Anda perdendo ultimamente, deixa eu ver aqui, nos últimos 5 jogos são 4 derrotas e 1 vitória, né? Então o Criciúma tá caindo na tabela, né? Já está na 5ª colocação. Ontem piorou a situação fora de casa, perdeu para o Atlético Goianiense de 4x0. Juventude também ontem não teve vida boa, né? Em casa perdeu de 2x0 para o Athletic, viu o Juventude, né, perder aí a liderança da competição. Novo Horizontino empatou com o Cuiabá em 1x1. Fortaleza e Ceará ficaram no 1x1. Hoje tem Botafogo de São Paulo e Goiás às 19h30. Tem também América Mineiro contra o São Bernardo, também 19h30. O Avaí em casa recebe o Vila Nova 21h30. O Novo Horizontino é o líder com 50 pontos. Juventude em segundo também tem 50. Do terceiro ao sexto jogam mata-mata para definir as outras duas vagas. São Fortaleza, Vila Nova, Criciúma e Atlético Goianiense. 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
1: Bom dia, bom dia. Aqui é o Otávio Vaz. Quero pedir a música do Grupo Rodeio, Gritos de Liberdade. E uma ótima segunda-feira para todos nós.
0: Ouvinte pediu, tá ouvindo.

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1: Oi, bom dia, nós curte. Banda Três Hermanos. Quem pede a BR, um abraço, Maximão.

0: 5h31.
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1: Muito bem, 5h35 já rodando de fundo a pedida do Ambrósio. 5h35.

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As manchetes do site da Peperi destacam: motociclista morre em colisão frontal entre moto e carro em Romelândia. Colisão deixa 3 pessoas feridas na via periférica na BR-163. Isso foi em... deixa eu ver aqui em que município que foi. Se foi em Cedro. Foi em Cedro, isso aí. Tem também nos destaques: PM recupera veículo furtado e prende suspeito após perseguição em São Miguel do Oeste. PM recupera em Maravilha veículo furtado durante a madrugada em Tigrinhos. PM prende 4 pessoas e apreende drogas em bar de Maravilha. 3 pessoas são presas após PM recuperar veículo furtado no Paraná, na BR-282. Mulher fica ferida após sofrer queda de motocicleta em Campo Herê. São várias manchetes que você encontra no peperi.com.br. Horas mais 40 minutos, temperatura entre 10, 11 graus aqui por Iporã do Oeste, tempo firme. Agora vem chegando pra cantar o Corpo e Alma. Já tem pedido do ouvinte que me pediu o Mano Lima. É a manhã da 94, que vai até às 6h45. Christian Kaiser no comando do Bom Dia Oeste, aqui na Oeste FM de Iporã do Oeste.

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Vamos atendendo o Altair Nicodem. Bom dia, toca o Mano Lima, Cadela Baia pro pessoal de Pitangueira. Renato Gaúcho, novo técnico do Grêmio. Vamos ver se muda agora. Pois é, né, seu Altair? Vamos ver se os jogadores também vão colaborar.

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11: Bom dia, seu Christ Kaiser. Aqui é o Írio Chauron, que vos fala aqui da linha Progresso, Vista Gaúcha.
0: Opa!
11: Gostaria de ouvir aquela música da Banda Concórdia, aí de Três Passos, por um velho. Preço para todos os ouvintes aqui de Vista Gaúcha. Principalmente para vocês aí da rádio.
0: Uhum.
11: Tudo é bom para ti.
0: Valeu, tá na hora a música.

Previsão do tempo hoje, dia encoberto, com aberturas de sol, não chove, máxima em 19 graus. Amanhã, terça-feira, mínima em 11, máxima em 19 também. Amanhã, sol e nuvens. À tarde, o sol pode aparecer com mais chances. A quarta-feira começa com tempo bom, mínima em 7, máxima em 21 graus. Sol, né? Na quarta-feira, quinta-feira também, 12 a 25 graus. Na sexta-feira, tempo bom. À tarde, talvez já pode ter alguma pancada. Sexta, 15 a 24 graus. No sábado, chuva, 16 a 19 graus. No domingo, 17 a 24 graus. Chuva também, a princípio, para domingo. Segunda-feira também deve chover, 16 a 24 graus. Essa foi a previsão do tempo na Oeste

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1: Bom dia, aqui é o Valdecir de Porão. Queria pedir a música do Tribo Show, Amizade, o Homem e o Isqueiro. Se for atendido, eu agradeço.

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É 6:06, hora da coincidência. Ernesto Nunes canta a canção Casa de Praia. É, quando vê o verão vai chegando, final de ano também, recebendo os parentes de novo. Daí o pessoal que tem casa na praia já começa a ter aquele problema de fim de ano, início de ano. A mesma

quando vê, vai chegando essa época de novo, né? 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

É, dia vai amanhecendo e o Comentas tocou o Wachsensteiner. 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

0: 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Agora 6h17.
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0: Flávio Dalcin e Banda Ouro cantam na Oeste às 6:30.
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6:37, clássico lá de 1983, o Bom Dia Oeste que vai agradecendo aos parceiros, né? 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Lembrando que já tem o programa da Fecoagro, 7 horas tem a propaganda eleitoral gratuita, 7:25 tem o RPN, 8:10 da manhã tem Laércio Antônio chegando por aqui na programação da Oeste FM. Eu retorno aos microfones da 94 às 10 da manhã, na segunda parte do Oeste Show da Manhã. Blue Star e a canção Mais um Chopp para finalizar o nosso programa. E antes, Banda Esa, a hora é agora, 6:38. Um bom dia para você.

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0: Sistema Osesc participa de palestra sobre reforma tributária promovida pela FECO Eruski. Cicobi Maxi Crédito inaugura escritório de negócios em São José do Hortêncio, no Rio Grande do Sul. Essas e outras notícias logo após a nossa mensagem cooperativista.
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0: Alô, amigos do sul do Brasil, eu sou o Renê Roberto e hoje é segunda-feira, edição de 14 de setembro de 2026. E essas são as notícias. A partir de amanhã, a cidade de São José do Hortêncio, no Rio Grande do Sul, passa a contar com o escritório de negócios do Cicobi Maxi Crédito. A nova estrutura traz uma proposta de atendimento mais próximo e personalizado, com o objetivo de gerar prosperidade para os cooperados e para a comunidade por meio da realização de bons negócios. O espaço está localizado bem no centro da cidade, próximo à Prefeitura Municipal, e conta com cerca de 120 metros quadrados preparados para receber os cooperados. Com esta inauguração em São José do Hortêncio, o Cicobi Maxi Crédito chega ao seu 113º ponto de atendimento, sendo o 24º no estado gaúcho. O superintendente regional Wagner Bianchini destaca que a nova unidade representa um marco importante para a cooperativa no estado do Rio Grande do Sul. Afirmou: nossa proximidade busca gerar desenvolvimento local, apoiando para que a população possa tirar seus sonhos do papel e transformá-los em realidade. É uma forma de promover justiça financeira através dos nossos produtos e serviços. Por isso, é uma alegria muito grande chegar a São José do Hortêncio. A gerente do escritório, Ariane Spengler, reforça o convite à comunidade. Estamos ansiosos para receber a comunidade em nosso escritório. Temos uma equipe pronta e preparada para recebê-los. Nosso horário de atendimento é das 8 às 17 horas, sem fechar ao meio-dia. Cooperativa de Crédito Cicobi Maxi Crédito está entre as 10 maiores instituições financeiras cooperativas do país, com mais de 300 mil cooperados em Santa Catarina e no Rio Grande do Sul. Somente no ano passado, o Cicobi Maxi Crédito movimentou mais de R$1 bilhão em crédito, sendo mais de R$440 milhões destinados a micro e pequenos empreendedores, fortalecendo o desenvolvimento regional. Pensar diferente e de maneira coletiva para resolver problemas é um dos princípios que norteiam a abordagem do Design Thinking. Diante disso, com um olhar atento para a realidade das cooperativas, o Serviço Nacional de Aprendizagem do Cooperativismo em Santa Catarina, Sescope, promoveu o curso de Design Thinking, aplicado à inovação, solução de problemas e desenvolvimento de soluções nas cooperativas. Voltado aos colaboradores das cooperativas catarinenses, essa formação foi dividida em 3 encontros. O objetivo é desenvolver nos participantes a capacidade de identificar oportunidades de melhoria, construir soluções inovadoras de forma coletiva e aplicar metodologias centradas nas necessidades dos públicos envolvidos, fortalecendo a cultura de cocriação, engajamento e inovação, alinhadas aos objetivos institucionais do cooperativismo. Além disso, a jornada de estudo foi conduzida em 5 movimentos: compreender, explorar, definir, idealizar e prototipar, o que possibilitou aos participantes poder ampliar a capacidade de analisar problemas sob diferentes perspectivas e transformar aprendizados em iniciativas que possam ser testadas na prática dentro das cooperativas. Para saber mais sobre os treinamentos, palestras e cursos ofertados pelo Sescope Santa Catarina, a cooperativa pode entrar em contato pelo e-mail treinamentos@sescopesc.coop.br ou pelo WhatsApp corporativo 489-9159-2159. O presidente da Associação Brasileira de Proteína Animal, ABPA, Ricardo Santin, recebeu durante a Expo Inter em Esteio, Rio Grande do Sul, a medalha Assis Brasil, distinção concedida a pessoas que se destacam por meio de serviços de excepcional mérito nos setores da agricultura e da pecuária. A entrega foi feita pelo governador Eduardo Leite durante a solenidade de abertura da 49ª Expo Inter na tribuna de honra do Parque de Exposições Assis Brasil, em Esteio. Receber essa medalha é um orgulho imenso e uma honra que compartilho com todos os produtores que promovem o setor da proteína animal no nosso país. Essa homenagem representa o reconhecimento da força do agronegócio gaúcho e brasileiro que trabalham diariamente para garantir a segurança alimentar no Brasil e no mundo. Seguiremos firmes na missão de fortalecer o nosso setor e elevar cada vez mais o nome do Rio Grande do Sul e do Brasil no mercado global, afirmou Santin. Santin também é vice-presidente da Associação Latino-Americana de Avicultura, ALA, presidente do Conselho Diretivo do Instituto Ovos Brasil, IOB, e presidente da Câmara Setorial de Aves e Suínos do Ministério da Agricultura. Cooperativa Coperja sediou no seu município sede em Jacinto Machado, no sul de Santa Catarina, o terceiro encontro regional de bananicultura, reunindo produtores rurais, técnicos profissionais e representantes de entidades ligadas ao setor para um dia de conhecimento, troca de experiências e atualização sobre a atividade da bananicultura. A programação aconteceu no auditório da cooperativa, onde foi realizada uma mesa redonda com o tema Mercado, Qualidade Pós-Colheita e Agregação de Valor, proporcionando aos participantes informações e orientações importantes para o fortalecimento da cadeia produtiva da banana. Os participantes também estiveram no campo demonstrativo da Coperja, o CDC, onde participaram de uma visitação guiada pelas estações técnicas. Durante a atividade foram apresentados conteúdos relacionados ao manejo da adubação, manejo fitossanitário, saúde do solo, utilização de biofertilizantes e manejo da cigatoca. Para o gerente do Pomar Coperja, Diogo Semprebom, foi importante a participação da cooperativa Coperja no encontro regional de bananicultura, ressaltando a relevância da banana para a economia regional. A cooperativa Coperja está inserida nesse contexto de diferentes formas, tanto na comercialização da produção, quanto no fornecimento de insumos e assistência aos produtores. Por isso, sabe da importância de fortalecer o conhecimento e aproximar produtores, técnicos, entidades e empresas para o desenvolvimento da bananicultura regional. O encontro foi realizado pela empresa de pesquisa Epagre, Coperja, Senar e Sindicato dos Produtores Rurais de Jacinto Machado, com o apoio da FECOAGRO. E a seguir, depois da nossa mensagem cooperativista, nossa última notícia. Sistema OSESC participa de palestra sobre reforma tributária, promovida pela FECOERUSCI. Aguardem.
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0: Muito bem, estamos aqui de retorno dos estúdios de rádio da FECOAGRO em Florianópolis, capital do estado de Santa Catarina. E agora atenção para a última notícia. Representantes das cooperativas de energia de Santa Catarina participaram de uma palestra sobre reforma tributária promovida pela Federação das Cooperativas de Energia do Estado de Santa Catarina, FECOERUSCI, no auditório da cooperativa Serpalo, no município de Paulo Lopes, na Grande Florianópolis. O encontro teve como objetivo aprofundar o entendimento sobre as mudanças do sistema tributário brasileiro e seus reflexos para o cooperativismo. Como representantes do sistema OSESC participaram do evento, o coordenador do ramo infraestrutura, Kleiker Carneiro, e o coordenador contábil tributário Jean Carlos Soares, o que demonstra o compromisso da instituição em acompanhar os principais debates que impactam a gestão e a competitividade das cooperativas catarinenses. A palestra foi ministrada pela advogada e professora tributarista Luana Debatin Tomasi, que apresentou uma visão atualizada sobre a reforma tributária, abordando seus principais aspectos, impactos e perspectivas para o setor cooperativista. Durante o encontro, os participantes também tiveram a oportunidade de esclarecer dúvidas e aprofundar questões relacionadas às mudanças na legislação. Para a Jean, iniciativas como essa são fundamentais para garantir segurança jurídica e uma transição mais eficiente para o novo modelo tributário. Ele destacou: a reforma tributária representa uma das maiores mudanças no sistema de tributação brasileiro das últimas décadas. Momentos de capacitação e troca de experiências são essenciais para que as cooperativas compreendam os impactos da nova legislação, esclareçam dúvidas e se preparem de forma estratégica para esse novo cenário, destacou ele. O público participante foi composto por contadores, gerentes financeiros, profissionais das áreas contábil, fiscal, tributária, financeira e administrativa, diretores administrativos e financeiros e demais colaboradores envolvidos com a gestão tributária das cooperativas, integrantes do sistema FECOERUSCI, Federação das Cooperativas de Energia Elétrica de Santa Catarina. 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

0: No extremo oeste, são 7h25. Esgotamento sobre rodas começa a ser implantado em Campo Herê a partir do dia 29 deste mês. Técnicos da Justiça Eleitoral promovem treinamento de mesários em Iporã do Oeste. Município se destaca no estado e conquista a segunda melhor colocação no IDEB entre municípios de pequeno porte. Itapiranga terá mais recursos do governo federal para auxiliar imigrantes. São os destaques do RPN, primeira edição desta segunda-feira, que começa agora. Muito bom dia, são 7 horas 27 minutos, temperatura está marcando 10 graus, está frio nesse começo de manhã, segunda-feira, 14 de setembro de 2026. Já começa com tempo nublado aqui no extremo oeste, está no ar mais uma edição do RPN, para que você também possa começar sua manhã muito bem informado. Conosco as rádios Itapiranga de Itapiranga, Atalaia de Campo Herê, Peperi de São Miguel, Cedro de São José do Cedro e também a Rádio Oeste de Iporã do Oeste. E de imediato vamos saber como é que ficará o tempo nesta segunda-feira, nesse começo de semana. 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Top Mart, o planeta da moda, traz agora Ronaldo Coutinho e a previsão do tempo para essa segunda-feira. Semana vai começar desse jeito aí, com tempo nublado, ou daqui a pouco vem o sol, ou vem a chuva, hein, Coutinho? Bom dia!
1: Bom dia! É, o tempo segue friozinho agora de manhã, alguns pontos aí entre 8, 11, 9, 12 graus, e à tarde não chega a 16, 19, um dia frio. Nublado, aberturas de sol, alguma ocorrência de chuva fraca ou garoa, pode ter, seja agora de manhã ou à tarde, falhando em vários pontos. Amanhã, mesma situação, mínimas aí entre 7, 10, 8, 11 graus, frio. À tarde passa aí dos 18, 20, 21, com boa vontade, períodos de sol, períodos de nublado, pequena chance de garoa ou chuva fraca se tiver. Hoje e amanhã são os dois dias que é mais arriscado para aquelas atividades de longa duração. E tempo bom quarta, quinta e sexta. Na quarta vai fazer frio. Nas baixadas pode ficar de 2 a 5 graus com alguma geada onde não tiver nevoeiro e boa parte entre 5 e 8 graus. É frio para a época. E à tarde é agradável. Ainda frio na quinta e sexta, mas menos intenso e esquentando um pouco mais à tarde. Sexta-noite pode ter alguma chuva ou trovoada. Da Climatea, Ronaldo Coutinho.
0: Muito bem, obrigado, Coutinho, pela previsão do tempo direto da Climaterra de São Joaquim. 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Agora são 7h30, temperatura está marcando 11 graus. Vamos com os indicadores econômicos para hoje. Informações oficiais do Banco Central do Brasil. 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De acordo com o Banco Central do Brasil, o dólar está valendo R$5,09, o euro tem cotação de R$5,92 e o peso argentino 0,0034. 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Sete horas 32 minutos. Depois dos indicadores econômicos, vamos com os preços do mercado agrícola. Informações da EPAGRE, gerência regional aqui de São Miguel. 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Em Guaraciaba, a prefeitura paga 60% do serviço e o produtor 40%, ou seja, R$244,59. Em São José do Cedro, 70% é pago pelo município e 30% pelo produtor. O valor é de R$183,44, valores pagos para a prefeitura. 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O meio ambiente agradece. Vamos agora com os indicadores econômicos. Feijão carioca, R$280 a saca. Feijão preto, R$190. Milho, R$63. Soja, R$138. Trigo superior PH 78, R$77 a saca. Preços da pecuária: arroba do boi gordo, R$358. Arroba da vaca gorda, R$318. Suíno vivo, para produtores integrados, R$4,70. Já o leite, preço médio praticado aqui na região, a EPAGRE também faz uma apuração dos dados. Preço mais comum, preço médio, R$2,68. Preço mínimo, R$2,35, e preço máximo, R$2,89. Tivemos uma redução média aí de 3 centavos no preço do leite pago ao produtor. 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E deu o destino correto para as carcaças bovinas, o meio ambiente agradece. Agora são 7 horas 34 minutos. Temperatura está marcando 11 graus. 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Bono Atacado e Varejo traz agora uns destaques do portal que você confere, esses e outros, acessando o peperi.com.br. Motociclista morre em colisão frontal entre moto e carro em Romelândia. O acidente foi neste final de semana e envolveu um veículo Gol e uma moto Honda CG 150. O condutor da motocicleta morreu no local do acidente. Tem todos os detalhes e informações no portal. Outra informação grave: colisão deixa 3 pessoas feridas na via periférica na BR-163 em São José do Cedro. Uma colisão entre 2 carros deixou 3 vítimas e mobilizou equipes de emergência. Por volta das 6 da tarde de ontem, na via periférica da BR-163 em São José do Cedro, a cerca de 200 metros do trevo de acesso ao município. O acidente envolveu um Honda Civic e um Gol. Fotos do acidente também estão no portal, também estão no peperi.com.br. Agora, 7h37, são destaques do portal, que traz também informações do esporte. Sesc celebra 80 anos com programação especial em São Miguel do Oeste. E PM recupera veículo furtado e prende suspeito após perseguição em São Miguel do Oeste. São os destaques do portal, do peperi.com.br. 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Intervalo comercial agora, daqui a pouco a gente volta.
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5: Agora são 7:41, a temperatura está marcando nesse momento aqui no centro de São Miguel 11 graus, estamos de volta com RPN primeira edição e as primeiras informações desta manhã de segunda-feira, que é para você começar o seu dia muito bem informado. Estão conosco as emissoras afiliadas à rede Peperit Comunicação, Rádios Itapiranga. De Itapiranga, Atalaia de Campo Herê, Peperi de São Miguel, Cedro de São José do Cedro e também a Rádio Oeste de Iporã do Oeste.

0: Vamos agora movimentar a reportagem da Peperi, no oferecimento da Newscar Automóveis. 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Vamos agora com a reportagem da Peperi. Quem está chegando é o repórter Delmar Cláudio. Itapiranga terá mais recursos do governo federal para auxiliar imigrantes. Delmar, bom dia.
1: Muito bom dia, Marcos Meller. Bom dia, amigos ouvintes da programação do RPN desta segunda-feira. Itapiranga possui recursos exclusivos para imigrantes venezuelanos devido à crise humanitária naquele país. A partir de um plano de ação aprovado pelos Conselhos Municipal e Nacional de Assistência Social, o município recebeu R$ 636 mil do governo federal para compra de itens para imigrantes. Conforme a secretária de Assistência Social, Simone Filim, a prefeitura entrega um kit acolhida para estrangeiros que chegam para morar no município, contendo colchão, cobertor, lençol, travesseiro, fronhas e toalhas de banho, além de materiais de higiene e limpeza. Para ser apto a receber, o imigrante deve comprovar residência em Itapiranga. Simone destaca que o primeiro plano de ação foi baseado na presença de 2.900 venezuelanos. Atualmente, Itapiranga possui 3.200 estrangeiros cadastrados. Simone Filim salienta que a projeção é de pelo menos 4.000 estrangeiros em Itapiranga, pois nem todos buscam o cadastramento. De acordo com a secretária de Assistência Social, na semana passada ocorreu uma reunião online com o Ministério de Assistência Social para definir detalhes para a liberação de mais recursos para Itapiranga. O município vai enviar um plano de ação para ter ajuda financeira no auxílio aos venezuelanos que chegam na cidade. Semanalmente, de 10 a 15 famílias desembarcam em Itapiranga em busca de oportunidades de emprego. Tempo nublado aqui no Vale do Rio Uruguai e a temperatura neste momento em Itapiranga em 11 graus. Um ótimo dia a todos e até amanhã.
0: 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Nós vamos até o município de Campo Herê. Esgotamento sobre rodas começará a ser implantado em Campo Herê a partir do dia 29 deste mês. Caroline Souza, bom dia.
2: Bom dia, Meller. Bom dia, ouvintes da rede Peperi. O gerente da Casan em Campo Herê, Arenor Wagner, lembra que o município foi contemplado pelo programa que prevê a adequação dos sistemas de esgotamento sanitário em todo o país até 2033. O caminhão responsável pela coleta estará no município a partir do dia 29 de setembro, inicialmente durante o período da manhã. Nesta primeira etapa, serão atendidos os imóveis que já possuem acesso à fossa ou sistema séptico por meio de um tubo de acesso, permitindo a conexão da mangueira do caminhão. Arenor explica que os imóveis que ainda precisam realizar adequações terão prazo de um ano para regularizar o sistema. De acordo com Arenor, uma equipe já realizou o levantamento das residências para identificar quais imóveis estão aptos a receber o serviço. Atualmente, cerca de 1.000 a 1.200 famílias já estão aptas para a primeira coleta. Ainda faltam aproximadamente 1.000 unidades para serem vistoriadas. O gerente explica que mesmo os moradores que ainda não possuem o tubo de acesso podem procurar o escritório para receber orientações e realizar a adequação necessária. Uma boa segunda-feira e até amanhã.
0: Muito bem, obrigado pelas informações e pelo destaque aqui da região de Campo Herê. 7h47, temperatura está marcando 11 graus. 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Intervalo comercial, daqui a pouco a gente volta.
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0: Sete horas 51 minutos, a temperatura nesse momento está marcando 11 graus. Estamos de volta com RPN primeira edição e as primeiras informações desta manhã de segunda-feira. É para você começar o seu dia muito bem informado. Conosco as rádios Itapiranga de Itapiranga, Atalaia de Campoerê, Peperi de São Miguel, Cedro de São José do Cedro e também a Rádio Oeste de Porã do Oeste. Vamos agora movimentar a reportagem da Peperi, oferecimento do Bono Free Shop na fronteira com a Argentina. 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Vamos agora com a reportagem mais uma vez, começando com Everton Macedo. O município se destaca no estado e conquista a segunda melhor colocação no IDEB entre cidades de pequeno porte. Everton, bom dia.
7: Bom dia, Marcos. Bom dia aos ouvintes. O município conquista a segunda melhor colocação no IDEB entre as cidades de pequeno porte. A informação é do prefeito de São José do Cedro, Fernando Vil. O município conquistou a segunda maior colocação entre os municípios catarinenses com até 15 mil habitantes. O reconhecimento foi recebido pelo prefeito durante uma agenda na capital do estado em um evento relacionado ao Pacto Estadual para a Alfabetização e a premiação dos municípios com os melhores resultados na avaliação de 2025. Nos anos finais do ensino fundamental, o município alcançou notas 6,7, ficando atrás apenas de Iporã, também no extremo oeste. Segundo o prefeito, o resultado demonstra os avanços obtidos na educação, tanto nos anos iniciais quanto nos anos finais do ensino fundamental. Fernando Vil também destacou o desempenho de municípios do oeste, meio-oeste e extremo-oeste catarinense, que tiveram resultados expressivos na avaliação estadual. Para ele, o desempenho é reflexo dos investimentos e do trabalho desenvolvido na educação de São José do Cedro. Município conquista destaque estadual. Segundo o prefeito, município conquistou destaque no IDEB entre as cidades de pequeno porte. Com a nota de 6,7 nos anos finais do ensino fundamental, garantiu a segunda colocação entre os municípios de até 15 mil habitantes. O resultado demonstra o trabalho desenvolvido e os investimentos realizados na educação municipal. Marcos, tempo nublado em São José do Cedro. Começamos uma semana com tempo nublado e frio. A temperatura na marca dos 10 graus nesta manhã de segunda-feira. Um bom dia a todos, uma ótima semana e até amanhã.
0: Muito bem, obrigado pelas informações, Everton. Agora são 7 horas e 54 minutos. A temperatura está marcando nesse momento aqui no centro de São Miguel 11 graus. Nós vamos voltar a movimentar a reportagem da Peperi com as informações aqui do extremo oeste no oferecimento do Bono Free Shop. Técnicos da Justiça Eleitoral promovem treinamento de mesários em Iporã. Laércio Antônio, bom dia.
8: Bom dia, Marcos Meller, bom dia, ouvintes do RPN. O treinamento para os mesários de Iporã do Oeste que trabalharão nas eleições de outubro deram sequência no último sábado e terão fechamento ainda hoje, entre 18 e 20 horas, no Centro Educacional Adélio Marques. Conforme o técnico judiciário, chefe da 65ª Zona Eleitoral, com sede em Itapiranga, que esteve aqui em Iporã do Oeste, Roberto Marcon de Bona, treinamento é obrigatório e é uma das etapas importantes na preparação dessas equipes. No município são em torno de 80 voluntários, entre mesários, presidentes de mesa e secretários. A capacitação envolve diversas atividades na prática, no treinamento, como contato e reconhecimento prático à urna e outras orientações, como documentos que o eleitor deve apresentar no ato da votação, até todo o regramento em geral exigido para o bom andamento do pleito. Nos demais municípios de abrangência, como Itapiranga, Tunápolis e São João do Oeste, esse treinamento também está ocorrendo. Conforme o chefe do cartório eleitoral de Itapiranga, Roberto Marcon de Bona, que, como disse, esteve aqui em Iporã do Oeste, as equipes preparadas oferecerão bom atendimento ao eleitor no dia da votação, desde a recepção na sua sessão até a finalização do seu voto. Tempo de sol, Marcos, começa com um clima de tempo bom, a semana, poucas nuvens no céu também. A segunda-feira registra 12 graus em Iporã do Oeste. Ótima semana a todos, grande abraço, bom dia e até amanhã.
0: Obrigado pelas informações. 7h56, a temperatura agora está marcando 11 graus. 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Agora faltam 4 para as 8, está na hora do esporte, oferecimento de Bolf Empreendimentos, há mais de 50 anos construindo imóveis com excelência em São Miguel. 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Série A do Campeonato Brasileiro teve no sábado a dupla Grenal em campo. O Inter, jogando em Chapecó, venceu a Chapecoense pelo placar de 2-1. O Inter deu uma respirada, mas ainda está no Z4 da competição. E o Grêmio, em casa, levou a virada do Vasco da Gama. Perdeu para o Vasco pelo placar de 2-1, jogo que foi definido no segundo tempo. E com a derrota, Luiz Castro não é mais o técnico do Grêmio. Renato Portaluppi deve ser anunciado hoje pela manhã, oficialmente, como novo técnico do Grêmio. Grêmio que é o 16º colocado, 28 pontos, mesma pontuação de Vasco e Inter, os dois que estão no Z4 do Campeonato Brasileiro. Pela Série A, nós teremos um jogo hoje e três pela Série B. Na Série A, tem Bahia e Remo em Salvador, e na Série B, América Mineiro e São Bernardo, Botafogo e São Paulo, Avaí e Vila Nova. Pela Série B do Brasileirão, o Novo Horizontino é o novo líder da competição, tem 50 pontos ganhos, Juventude tem 50, é o segundo colocado, Juventude no final de semana perdeu para o Atlético por 2-0 e o Novo Horizontino empatou com o Cuiabá em 1-1. Fortaleza é o terceiro, Vila Nova o quarto, o Criciúma caiu, perdeu, né, no final de semana, levou 4-0 no Atlético, o Criciúma caiu para a quinta colocação. 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Intervalo comercial, daqui a pouco a gente volta.
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0: Agora são 8:02, temperatura tá na casa dos 11 graus, de volta com RPN primeira edição e as primeiras informações desta manhã de segunda-feira, para você começar o seu dia bem informado, e por isso estão conosco as emissoras afiliadas à Rede Peperi de Comunicação. 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A Fiesc vai entregar nessa sexta-feira a Carta da Indústria para candidatos ao governo do estado. Vai ser sexta de manhã na sede da Federação em Florianópolis. Astor Kist, vice-presidente regional da Federação, está em contato conosco. Como é que foi elaborado esse documento pela indústria catarinense que vai ser entregue para os candidatos em vice-presidente? Bom dia.
14: Bom dia, Marcos. Bom dia, Rádio Ventes. Como de praxe, Marcos e Rádio Ventes, em todas as eleições, o sistema Fiesc elabora um rol de reivindicações e faz essa entrega aos candidatos. Dessa vez, a carta da indústria que vai ser entregue aos candidatos ao governo do estado, ela foi elaborada com base em pesquisa junto aos 142 sindicatos que compõem o sistema Fiesc. Então, os 142 sindicatos espalhados nas 16 regionais da Fiesc fizeram suas contribuições, suas reivindicações, mandaram isso para o seu Carlos Kurtz, que é o diretor institucional, e então lá junto com diretoria e presidência da Fiesc foi elaborada essa carta. Essa carta, Marcos e Rádio Ouvintes, ela basicamente traz as necessidades que a indústria sente no estado de Santa Catarina. Então, eu, para ser objetivo, eu trouxe inclusive aqui uma cópia da carta. Eu vou apresentar apenas alguns desses tópicos essenciais que foram elencados.
0: Se a divisão foi por área temática?
14: Por área temática, exatamente. Foram elencadas 10 áreas temáticas que são na sequência seguintes: área de incentivos ao desenvolvimento econômico, área de inovação, área de educação, área de saúde, área trabalhista, de meio ambiente, logística e infraestrutura, área de segurança pública, área de comércio exterior e área setorial. Na área de incentivos ao desenvolvimento econômico, então, foram elencados novamente as necessidades dentro desse setor. E aí a reivindicação maior nessa área de incentivos ao desenvolvimento econômico vem na linha da não aumento de impostos. No pleito passado, isso foi levado assim com toda a ênfase aos candidatos, e os candidatos se comprometeram a não aumentar os impostos no estado de Santa Catarina, e assim nos diversos setores vem todas as reivindicações necessárias. Eu faço uma referência, Marcos, a alguns setores que a Fiesc bate muito, que é essa questão do desenvolvimento econômico, a questão da inovação, que nós precisamos continuar crescendo fortemente nessa questão da inovação para sermos competitivos a nível nacional e competitivos a nível mundial. Questão da educação, que a Fiesc defende muito a questão da profissionalização, do ensino profissionalizante e também do ensino básico, que praticamente no país é uma vergonha. Pessoal não sabendo falar português quando sai do segundo grau, não sabendo matemática básica quando sai do segundo grau. Então tudo isso está contemplado nessa carta. Na área de saúde, as reivindicações que a gente sabe que sempre existe falta de vagas de hospital, sempre existe demandas nessa área da saúde. Na área trabalhista, nós estamos num país em que essa questão trabalhista, ela sempre vem à tona. Nós tivemos uma reforma trabalhista que está sofrendo ameaças e isso então está sendo levado à tona.
0: Claro. Bom, como é que a federação vai conduzir depois, independentemente de quem vencer a eleição, Astor? Há já um trabalho, um encaminhamento para fazer a cobrança depois desses pedidos para quem for eleito para comandar o Estado?
14: Normalmente, Marcos, os governos do Estado, eles buscam muitos subsídios junto à federação. Eu estou na federação há 20 anos e eu acompanho há 20 anos essa colaboração da Fiesc com o governo do Estado. Esse trabalho conjunto do governo do Estado com a federação. Eu cito sempre o exemplo da pandemia. Na pandemia, a tônica era que se fechasse tudo. Que comércio estivesse fechado, que indústrias fechassem, que praticamente as atividades econômicas parariam. E o trabalho que a Fiesc fez junto ao governo do Estado fez com que Santa Catarina não fechasse. Uhum. E fez com que a indústria, as atividades produtivas do Estado de Santa Catarina se mantivessem em pleno vigor, em plena atividade. Isso foi um ganho enorme e foi um trabalho conjunto da Federação das Indústrias com o governo.
0: Muito bem, obrigado pelas informações, Astor Kist, vice-presidente regional da Fiesc. 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Ponto final no RPN, primeira edição de hoje. Voltaremos amanhã, 7:25. Obrigado pela audiência e até amanhã.
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16: 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Vem aí nessa sequência, Oeste Show da Manhã, com música e informação pra você.
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9: Muito cuidado ao encaminhar o seu processo de aposentadoria no INSS sem a presença de um advogado especialista. Até pouco tempo atrás, era possível que você fazia o seu requerimento de qualquer forma no INSS e quando ele era negado, você contratava um advogado para que esse processo seja ajuizado e que o juiz conceda a sua aposentadoria. No julgamento do tema 1124, o STJ decidiu que se no INSS, ao protocolar o processo, faltou um documento essencial para a análise da aposentadoria, a pessoa não terá o direito de ter o seu benefício concedido desde a data de entrada do requerimento, ou seja, quando iniciou o processo no INSS. É possível que a pessoa tenha até negado esse processo judicial por falta de interesse de agir, que extingue o processo. Com isso, o requerente que está buscando a sua aposentadoria poderá perder muito dinheiro e ter que protocolar o seu processo de aposentadoria tudo do início para que receba seu benefício.
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2: Rádio Oeste FM. 8:17, 8:17, bom dia, segunda-feira, 14 de setembro de 2026, a partir de agora no ar na Oeste FM 94,5. Programação gostosa de ouvir, porque você ouvinte faz nossa seleção musical. Oeste Show da Manhã, comunicação Laércio Antônio, em nome de toda a nossa retaguarda, redatores, pessoal da Central de Jornalismo, daqui a pouco tem o repórter Arley Silveira também, Vilmar de Souza, atualizando as informações desse começo de semana, né? Tudo que ocorreu no fim de semana, tivemos Carfest, um verdadeiro sucesso, cobertura completa da Rádio Oeste aqui na Oeste, também todas as nossas plataformas digitais. Um dia com céu parcialmente nublado, temperatura mediana 11, 12 graus, aqui nos altos da Gustavo Fetter, centro de Porã do Oeste, extremo oeste Santa Catarina. Ronaldo Coutinho, há pouco no RPN, destacava que o tempo deve ser mais friozinho, né? É o frio presente, enfim, vai se despedindo aos poucos do nosso inverno, que sempre é muito rigoroso aqui no sul do Brasil. 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Vamos juntos, 991-88-1715, 991-88-1715, quero sua participação por aqui, ou também no telefone 3634-1440 para você interagir. Já vamos em seguida um momento de reflexão, momento de mensagens. E temos, né, também as informações daqui a pouco da Central de Jornalismo para manter você por dentro, bem informado nesse começo, né, da semana que já parte para a segunda quinzena do mês de setembro. Hoje estamos no dia 14, mas durante a semana partimos para a segunda metade do mês 9 do ano 2026. Vamos ser gratos, claro, mais uma manhã, mais um dia, mais uma segunda-feira se apresenta e nós queremos desejar a você uma dose a mais de energia, do pensamento positivo, né? Uma feliz segunda-feira, que Deus nos proteja todos os dias e abençoe nossa semana. Amém. Outra mensagem para a gente trazer aqui e compartilhar com os demais ouvintes diz assim: pausar com Deus é o recomeço certo para tudo. Pausar com Deus é o recomeço certo para tudo. Você dá aquela parada, reflete no silêncio, né? Ore, comece o dia sentindo essa presença dele, guiada cada passo, ou guiando cada passo. Que a leveza acompanhe seus dias, alegria floresça nas pequenas coisas e cada instante traga uma nova inspiração. Ótima e abençoada semana para todos nós. Bom dia! Eu vou...

0: 8:21, 8:21 na hora brasileira. 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
0: Na sequência, no próximo bloco, nesse próximo bloco, nós teremos Ronaldo Coutinho com a previsão do tempo. 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
0: Legal, legal, legal, na manhã do nosso S Show da manhã, 8h23 na manhã, nós temos a participação da Ana, né? Tá bom, Ana? Daqui a pouco a gente traz a música que você solicita por aqui, tem música nova, né? Chegando, e tem muita música que já rodou muito, marcou época, que a gente também traz na programação da 94,5, tá? Daqui a pouco já tendo, tem mais participações chegando. 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
0: O Sidney, o Sid tá ligado por aqui, um abraço pros pedreiros, valeu, fala de onde que és, que a gente manda um abraço aqui, pessoal de descanso, né? Obrigado pela audiência na programação desta manhã, e a gente traz daqui a pouco também, o Ronaldo Coutinho com a previsão do tempo.
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0: Oeste, tá na boa. É, eu falei, daqui a pouco tem Ronaldo Coutinho. Vamos até a Climaterra em São Joaquim para trazer de lá a previsão do clima, do tempo, como é que vai se comportar na semana. Bom dia, Ronaldo.
5: Bom dia. É, o tempo segue no geral, com condições aí de tempo no geral mais para nublado na região, aberturas de sol. Não dá para descartar aí alguma chance de chuva, alguma garoa, alguma coisinha isolada na região. E a temperatura permanece, no geral, bastante agradável, né? Amena, friozinho. Amanhã também vai ser um dia parecido. Não dá para tirar a chance de chuva com bons períodos sem. E mantém a tendência de tempo, no geral, mais para tempo bom na região no decorrer da quarta, quinta e sexta, com frio. Pode ter até alguma geadinha fraca, isolada, onde não tiver nevoeiro, na quarta. Da Climaterra, Ronaldo Coutinho.
0: Boa semana e até amanhã, Ronaldo.
5: Igualmente, tchau.
0: Obrigado, tchau, Ronaldo Coutinho. Daqui a pouco tem a Central de Jornalismo com informações também. Daqui a pouco tem música na programação.
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0: Tá na boa, tá na Oeste. Valeu, Cid, já escolhemos aqui Milênio, a Ana pediu, né, Ana? Milênio, a luz do amor, o novo trabalho, nova música. Oeste. Tá na boa, tá na Oeste, daqui a pouco a gente volta pra Central do Jornalismo para trazer informações de lá. 8:29, não perca a hora. 991881715, 991881715, participe.

0: Banda Millennium, Banda Millennium, que tem entre suas músicas de sucesso Cor de Caramelo, né, da Alessandra. É. Músicas lindas, músicas novas. Mas rodou por aqui, Luz do Amor, agora são 8h33. Vamos para a informação, para a Central de Jornalismo. Notícia. A informação da Central de Jornalismo. Bom dia, o repórter Vilmar de Souza.
1: Bom dia, Laércio. Bom dia, ouvinte. A travessia do Rio Uruguai, realizada pela navegação Porto Feliz entre os municípios de Mondaí e Vicente Dutra, foi retomada às 7 horas da manhã de hoje, após o nível do rio ter baixado para 6 metros. E dessa forma, proporcionando condições para navegabilidade sem riscos. Já em Itapiranga, cuja travessia para o município de Barra do Guarita é realizada pela Barca Aliança, também havia sido paralisada no sábado, mas foi retomada ainda no final de semana. 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
0: Obrigado, Vilmar. Agora são 8h34, na hora certa para você. Temos mais participações por aqui, né? A Salete, daqui a pouco tem Bruno e Marrone também. Nós temos o evento da festa no próximo dia 20, da Nossa Senhora das Mercês, aqui de Parado Oeste. O convite está aí, anote.
3: Dia 20, grande festa da padroeira Nossa Senhora das Mercês. Às 9 horas, missa festiva. Às 10h15, chegada da Santa no Pavilhão Católico. 11h30, início do almoço com churrasco e completo buffet. 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No dia, fichas a R$55. 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
0: Legal, começou ontem o Municipal de Ipora do Oeste com duas rodadas. Uma em São Lourenço, outra em Linha Aparecida. Em Linha Aparecida, a Rádio Oeste transmitiu a vitória do Cruzeiro 4-1 sobre, ou seja, a vitória, né, do Fluminense de Monte Maria sobre o Cruzeiro por 4-1. Cruzeiro que também, o próprio Fluminense, né, incentivando a molecada. Mas a base aí do Cruzeiro da Aparecida, né, comandada aí pelo nosso amigo da Rosa, está aí também o Duio, né, fazer esse projeto de valorizar as categorias de base que surgiram aí nas escolinhas do Grêmio União, entre outras. Bom, logo mais o show de bola, todas as informações detalhadas. Começou mais um Municipal de Campo em Ipora do Oeste. 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
0: 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Daqui a pouco tem música na programação.
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0: 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Você vai participando 991-88-1715. Agora 12 graus a temperatura.
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0: 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Juntos, temos a Isolde, temos a Salete também na sintonia, né? Muito obrigado pelo carinho da audiência. A gente vai rodando para vocês, pessoal dos pedreiros aí, descanso, né? Que estão aí no Cid, na sintonia. E a galera começa a segunda-feira com aquele som romântico de Bruno e Marrone. Amor, amor não vai faltar. Música linda, 8h44.

0: Bruno e Marrone, amor, não vai faltar música linda. 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Tá na boa, tá na 94,5. 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Hora certa para você, 8h47.
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3: Vamos juntos, tá na boa, tá na Oeste. Para as passões no 991-88-1715. 991-88-1715. Obrigado sempre pelo carinho da audiência. Um abraço para Edgar Schneider e sua equipe, trabalhando, curtindo também o nosso programa. Batista Schneider escreveu o seguinte: Laércio, para toda a equipe da Rádio Oeste, mensagem da semana. Meu trabalho me permite expressar meus talentos e minhas capacidades. Que nossa semana seja cheia de conquistas e realizações. Idem, obrigado pelo carinho também, o ex-prefeito de Itapiranga, Batista Schneider, na sintonia. Tá na boa, tá na Oeste. 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
3: Tá na boa, tá na Oeste, tá na 94,5, né? 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Bom, daqui a pouco tem música na programação. Um abraço aí pro Chicão, né? O Hélio Kern, do Cartório, na sintonia, todos que estão, né? Todos que estão aí organizando a movimentação tradicionalista, né, seu Hélio? Claro, grande Chicão. E vai ter, me parece que vai ter tradicionalistas reconhecidos da música gaúcha do Rio Grande do Sul, né? Que estarão passando por aí na concentração numa... ao lado da padaria Schneider's, né? Da Doce Pão, ali na esquina. Tem um rancho, né? É exatamente isso. E a gente, no dia 18, parece que vai ter esse momento importante, antivéspera do Dia do Gaúcho, a Semana Farroupilha. Um abraço, pessoal do CTG, pessoal também do Grupo do Cavalo, da Campeira, né, que cultuam o tradicionalismo aqui no Extremo Oeste. Um intervalinho rápido, depois tem música na programação da Oeste.
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0: É, tá na boa, tá na 94,5. E a galera que pediu, né? É a galera que pediu, a gente traz então lá do fundo da grota pra fechar, é pra todos os pessoal que inicia hoje a concentração ali no na estrutura, né? Toda rústica, né? Pra começar bem a semana, Farroupilha, tchê.

0: E uma Itacati, né? Uma boa semana farroupilha pra todos nós. Oeste! Tá na boa, pessoal do Rio Grande, aqui no Oeste de Santa Catarina, pelo Brasil afora, né? Seu Arley, também o Vilmar, que são gaúchos como nós, como o Jacó Traim também. Eita, nós. Vamos lá. 9:01.
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0: Um abraço pro pessoal, a equipe do Elvis, na sintonia também, né? Da equipe da Conveniência Hora Certa. O pessoal já tá pedindo o telefone aqui da Floramar, já passei no WhatsApp, tudo certo. E eu tinha esquecido aqui do WhatsApp, mas várias participações por aqui também, né? É, exatamente, temos Dona
10: Cel. De outras pessoas.
0: Opa, aqui não, ainda não, Laércio, eu deixei aqui ligadinho. Agora sim. Agora, Dona Selma, dá o recado aí, sempre participando do nosso programa. Bom dia.
11: Bom dia, Laércio. É a Selma. Eu quero a música Was du willst, os atuais. Agradeço.
0: Valeu, obrigado. Tony Carraro. Tony andou sumido, né, Tony? Diz aí, Tony, bom dia.
12: Bom dia, Laércio. Música e informação é que eu acho muito bom.
0: Rimou. Música e informação que eu acho muito bom. Obrigado pelo carinho, pela inspiração, pelo bom humor. Né? Nosso querido Tony Carraro, nossos ouvintes que estão interagindo e participando da manhã do nosso Oeste da Manhã. Bom dia pra você.
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Aí, Código Secreto, um abraço pra galera também da banda 0800. Tá bombando com aquela música Saudades de Ouro Preto, né? Uma valsa memorável. Daqui a pouco a gente roda. Antes eu tenho o quê? Ah, antes tem mais outra música. Daqui a pouco a gente vai trazendo, sim, presença da banda 0800, essa balsa, a valsa linda. Mas pediram o sertanejo, né? Claro que a gente vai trazendo o Vem Me Amar do Adair Cardoso pra Isolde. Tava esperando. Vem Me Amar, Adair Cardoso. 9h14 desse ritmo. Uma ótima segunda-feira pra você. Daqui a pouco, Central do Jornalismo com informações.

0: É o ritmo da melhor música, tá na melhor companhia, tá na Oeste. Eita, nós, daqui a pouco a gente traz, então, foi gravado em 2026, no começo do ano, foi, já está bombando a música Saudades de Ouro Preto com banda 0800 daqui a pouco. Valeu, Dani, obrigado pela audiência. 9:17, hora certa para a loja Baques. 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Nós vamos um intervalinho porque daqui a pouco a gente traz as ocorrências policiais da Central de Jornalismo.
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0: Agora são 9h23, vamos movimentar a Central de Jornalismo da Rádio S. Vilmar Souza já esteve há pouco, mas agora vamos com Arley Silveira. Nas ocorrências do final de semana para Posto Cooper Fronteira Sul, abastecimento 24 horas. Bom dia, Arley.
16: Muito bom dia, Laércio. Bom dia, ouvintes. Tivemos várias ocorrências nas últimas horas na região. Destaque para um incêndio em uma residência, um acidente com morte, recuperação de veículo furtado e uma ocorrência investigada como feminicídio. Em Riqueza, uma residência desocupada foi atingida por incêndio na linha Antagorda Alta. O imóvel ficou praticamente destruído. Apenas uma varanda foi preservada. Em Romelândia, uma colisão frontal entre uma Honda CG150 e um Volkswagen Gol deixou um motociclista morto e outra pessoa ferida. Quatro pessoas estavam no carro e não tiveram ferimentos graves. Em São Miguel do Oeste, a Polícia Militar recuperou um Fiat Siena furtado em Itapiranga. O motorista, um jovem adolescente, fugiu de uma abordagem, mas foi interceptado na Avenida Getúlio Vargas e preso em flagrante. Em Maravilha, uma mulher de 48 anos morreu após ser encontrada gravemente ferida dentro de um veículo na via marginal paralela à BR-282. O companheiro, de 53 anos, foi preso em flagrante. A Polícia Civil investiga o caso como feminicídio. As circunstâncias e a motivação ainda são apuradas, Laércio. Mais destaques e outras informações a gente traz no Globo em Foco da USFM, que começa ao meio-dia 25, logo após o horário eleitoral gratuito. 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
0: Tá na bota da Oeste, voltamos aqui com boa música, né? Um abração pra você que tá na sintonia, temos a Luciane, pessoal da Credilu, né? Um abraço pro Maicon Bonetti, responsável do esporte, município de Belmonte, na sintonia, brigadão pela audiência, né? Todos demais, né? Obrigado pessoal da Forza Negócios, né? Entrando em contato com a gente aqui, claro, pra fazer seus anúncios também. Banda 0800. saudades de Ouro Preto.

0: na boa, tá na Oeste, intervalinho, música boa, né? Daqui a pouco tem mais, mais participações do nosso ouvinte, 991-88-1715. 929.
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0: É, ontem tivemos os gramados em linha parecida contra a vitória de 4-1, né? Do Fluminense de Montemaria sobre o Cruzeiro da Aparecida. 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Tudo aqui na Oeste.

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0: Vamos juntos na manhã, 998-81715. Peça a sua preferência musical, né? Um abraço, pessoal, também na sintonia, trabalhando bastante. 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Para o agronegócio, tem barracões agrícolas, o Freestyle, o Composber. 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Temperatura 14 graus, daqui a pouco tem mais música na Oeste.
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0: eu recebo aqui, né? Uma também ouvinte da gente, Juliane Flarroden, aí da comunidade de Popi Itapiranga. Por que que ela está aqui, né? Então, para trazer um pouco da trajetória, né? Da igreja, ela é coordenadora da comunidade de Linha Popi Itapiranga e está aqui para cumprimentar nossos ouvintes, porque a igreja ela é toda em madeira, construída na década de 50, patrimônio histórico religioso, né? Sua arquitetura em estilo enxaimel, né? E está precisando de uma reforma, e aí a campanha para mobilizar a região para ajuda, é isso, né? Prazer tê-la aqui, bom dia, Juliane.
1: Bom dia, Laércio, gratidão pela oportunidade.
0: Nossa, pode, ergue um pouquinho o microfone aqui, pessoal, isso, para ficar mais pertinho, né? Ok, seja bem-vinda. Como é que está essa campanha, o que que vai ser feito nessa obra?
1: Então, para muitos, talvez, quando ouvem falar de Linha Popi, uhum, né, vem à mente a igreja.
0: Porque ela realmente
1: é um marco
0: imponente, né?
1: Isso, uhum, da comunidade. Então, como você já mencionou, ela foi construída na década de 50 pelos próprios moradores da comunidade.
0: Uhum.
1: E ela foi, então, inaugurada em 21 de dezembro de 1952. E a sua construção, então, é madeira, né, toda ela em enxaimel. E ano que vem estará completando-se 75 anos de existência.
0: Jubileu, 75 anos, né?
1: Isso.
0: Que bacana. E
1: então,
0: agora,
1: ao longo desse tempo, né, a exposição às intempéries, né, a umidade...
0: Foi danificando.
1: Teve pontos de infiltração. E os problemas mais significativos hoje, então, são... na fachada principal e nas duas torres.
0: Uhum.
1: E, inclusive, tem algumas peças da própria estrutura em enxaimel que precisam ser trocadas.
0: Uhum.
1: Né? Então, nesse primeiro momento, a nossa prioridade é intervir, né, nos elementos que apresentam maior deterioração.
0: Uhum.
1: Ela é importante destacar que tudo precisa ser feito com cuidado, né?
0: Sim.
1: Porque nós estamos tratando de uma construção histórica em madeira e que precisa ser preservada as suas características originais.
0: Sim, que legal.
1: As duas torres, então, são um elemento que mais caracterizam a Igreja São Rafael, tanto que até onde a gente tem o conhecimento, ela é a única da nossa América Latina, né, nessa edificação.
0: Nesse modelo. Conservando o estilo germânico da Europa,
1: isso,
0: né?
1: Isso. Né, tem muitas igrejas com uma torre, mas a nossa, então, tem esse diferencial de ter as duas torres.
0: Duas torres. Olha, 75 anos em breve, certamente um cerimonial, uma programação será organizada. O que mais dá para dizer? Que tipo de material ou de apoio vocês estão buscando? Materiais ou também financeiro?
1: Principalmente agora, né, de início, é financeiro, né, é recursos. Então,
0: uhum,
1: essa campanha é tão importante para nós.
0: Uhum.
1: Nós já temos, então, alguns levantamentos, pré-orçamentos realizados, principalmente as tábuas de fechamento das matas juntas e uma parte da mão de obra. Então, já conseguimos ter uma noção de que seria necessário um investimento bem considerável.
0: Que legal, as pessoas já estão voluntariamente, profissionais, né, carpinteiros, pedreiros ajudando. Para ajudar, como é que procede quem está nos ouvindo e quer ajudar esse momento importante porque passa a comunidade de Popi?
1: Então, para esse ano, nós temos uma ação com uma rifa.
0: Está, né, em andamento.
1: Está em andamento a rifa. E também, quem quiser contribuir pela chave Pix Igreja São Rafael 1952@gmail.com.
0: Legal, dá para repetir? Igreja?
1: Igreja São Rafael 1952@gmail.com.
0: Bem fácil.
1: Esse é o Pix da...
0: Muito bem. Então, o que mais gostarias de ilustrar? A comunidade regional participando, já tem muita gente ajudando, né?
1: Sim. A gente até agradece aqui, de coração, a todos que já colaboraram, né? Os que estão colaborando com a própria aquisição da rifa, porque também é uma forma de colaborar, né, na reforma, na arrecadação de valores e... Então, através do Pix também, né? A gente agradece de coração a todos que já colaboraram e ainda
0: que ainda podem colaborar, claro, né? Pode falar bem pertinho do microfone. As celebrações da igreja acontecem a cada fim de semana, semanalmente, como é que funciona?
1: Sim, a nossa comunidade, ela contém hoje, então, 6 ministros da Eucaristia. Então, todo final de semana tem celebração às 9 horas. E uma vez por mês, normalmente, nós temos as Santas Missas. E são agendadas, então, pela paróquia, né? Às vezes acontecem sábados de tarde.
0: Aham. Quantas seriam os sócios da comunidade, as famílias, assim, tem mais ou menos?
1: Hoje seriam em torno de 115 famílias.
0: É um bom número.
1: Sim.
0: Né? Comunidade forte, né?
1: Sim, é uma comunidade grande. Ano que vem ela também vai completar os seus 100 anos. De quando?
0: O centenário, né?
1: Isso, o centenário da comunidade. E ela foi uma das comunidades que recebeu muitos imigrantes, né? E também de lá saíram muitas famílias para outras regiões, inclusive para outros países, né?
0: Legal. Muito obrigado pela sua presença. Então, reforço o convite. Quem quiser ajudar, procure a comunidade, né?
1: Sim, pode conversar conosco, com as famílias da comunidade para adquirir o seu número da rifa. Uhum. Já vai estar contribuindo também.
0: Muito obrigado. Conversei com a Juliane Flahroden, que é coordenadora da comunidade de Linha Pupi, comunidade católica que faz a restauração deste símbolo histórico com duas torres e em madeira. Do jornalismo, falamos para a Sicoob.
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0: Daqui a pouco a gente vai movimentar a nossa reportagem também. Agora são 11 minutinhos que nos separam, 11 minutos que nos separam das 10 horas, reta final do nosso programa, Oeste Show da Manhã, né? 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Vamos até o acampamento dos gaúchos, Vilmar de Souza, trazendo informações ao lado aí da padaria Schneider. Como é que tá a movimentação? Começa hoje a semana farroupilha por lá. Bom dia, Vilmar.
7: Pois é, Laércio, bom dia. Inicia hoje, Laércio, as comemorações da Semana Farroupilha aqui no município de Porã do Oeste. Diversas entidades aí estão envolvidas nesta organização, Laércio. Eu estou aqui com o Hélio, o Chicão do cartório, como é popularmente conhecido, Laércio, e também com o Pertônico, que vai ser o gaiteiro, né? Que vai fazer um gaitaço aqui hoje à tarde e que o pessoal já está convidado para, a partir das 15 horas, Laércio, prestigiar a tradição gaúcha aqui no município. E eu vou passar aqui com o Chicão para que ele conte para nós um pouquinho, Laércio, sobre a respeito desta programação que inicia hoje. Bom dia, Chicão.
8: Bom dia, ouvintes da Rádio S. É uma comemoração, é um piquete que foi montado aqui na avenida. Um lugar estratégico aqui para a comunidade também acompanhar, que é relacionada à Semana Farroupilha, né? Então, dia 20 é o dia do gaúcho, né? E a gente não quer deixar passar em branco também essa... tem muitos amantes do CTG e das tradições gauchescas, e já foi montada em anos anteriores e com uma boa presença de público. Então resolvemos, com apoio até da prefeitura, montar esse piquete e fazermos uma alusão à data comemorativa e convidar a comunidade em geral para também conhecer a tradição. E ao mesmo tempo juntamos alguns nomes da artísticos do nativismo do Rio Grande do Sul, como o Pertônico. Vamos ter a presença não só hoje, mas durante toda a semana, até na próxima segunda-feira, o Valdomiro Maicá, tem um grupo de Mondaí, e também artistas locais aqui da região que vão fazer a apresentação. Então a ideia é fazer todo dia uma apresentação artística e também com degustações, com alimentos. Vai ter algumas bebidas tradicionais do gaúcho, e também sempre vai ter uma receptividade para o cidadão, pessoal de Porã que quiser acompanhar o evento. E agradecer também a rádio aí pela força que eles estão dando, proporcionar para fazer essa divulgação desse evento.
7: Então era isso. Beleza. Isso, Laércio, do jornalismo, repórter Vilmar de Souza, diretamente aqui do piquete da Semana Farroupilha do município de Porã do Oeste, para o Sicoob.
0: Obrigado, valeu, portanto eu registro, muito obrigado ao seu grande amigo tradicionalista, o Hélio Kern, também.
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0: 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Tá na boa, tá na Oeste. Vem aí o Liquida Iporã, evento e mais evento, né? 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
0: E a gente vai fechando, né? Vem aí o Christian Kaiser na sequência. Uma ótima semana pra todos nós. Anjo Sem Asas, Sul Brás, para as pessoas atuais.

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3: Tenho uma gata e quanto tempo após minha gata ter filhotes posso castrá-la? Então, pessoal, é muito importante saber que o período, o pós-parto, para castrar as gatas ou a cadela, tem que ter ciência disso. Nesse caso, algumas gatas, elas já entram no cio em menos de 2 meses após dar cria. Então, é importante a castração precoce para a gente evitar as gestações indesejadas. O ideal é castrar aproximadamente 40 dias após ter dado à luz. Mas é importante desmamar os gatinhos primeiro, para eliminar o risco de ocasionar uma mastite. Qualquer dúvida a mais, sempre procure o seu médico veterinário, que ele irá resolver as suas dúvidas. Fiquem com Deus, nos vemos amanhã.
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12: Mais uma segunda-feira, 14/9, 10:07. Não perca a hora conosco. Vamos dar uma olhada aí nas temperaturas. Vai aumentando aos poucos, né? Tivemos aí por volta de 9, 11 graus no início do dia de hoje. Agora já estamos registrando entre 13 e 15 graus aí nos principais pontos aí de Porã do Oeste. É a segunda parte do programa com Christian Kaiser, Monte Azul.

Essa daí é o Monte Azul, né? Homenagem a Nova Petrópolis, é música animada pra sua segunda-feira ficar melhor aqui na Oeste FM. 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
9: Muito bom dia, Christian. Bom dia, ouvinte que nos acompanha na manhã desta segunda-feira. Pois iniciou neste final de semana, mais precisamente no sábado, um treinamento dos mesários para as eleições de 2026. E para falar sobre esse assunto, eu converso agora com o técnico judiciário e também chefe da 65ª Zona Eleitoral do município de Itapiranga, Roberto Marcon Debona. Então, Roberto, um treinamento que segue nesta segunda-feira. E quantas pessoas, mais ou menos, compunham esse número de mesários que vão receber esse treinamento? Bom dia, bem-vindo.
10: Bom dia, Vilmar, bom dia a todos os ouvintes da Rede Peperi. O treinamento dos mesários é uma das etapas de preparação da justiça eleitoral para a realização das eleições. A gente sempre costuma falar que sem mesários nós não conseguimos fazer as eleições, porque são os mesários que estão lá, cada um na sua sessão eleitoral, recebendo os eleitores, lidando ali com a urna eletrônica, habilitando os eleitores para que a votação ocorra da melhor maneira possível. Então, para que o eleitor seja bem atendido no domingo, dia das eleições, é importante passar esse treinamento para os mesários. Então, nós estamos focando em realizar várias turmas de treinamento para os mesários de Ipora do Oeste, também São João do Oeste, Tunápolis e Itapiranga, e para que os mesários estejam preparados da melhor forma possível, certo? Aqui em Ipora do Oeste, nós vamos ter o treinamento de hoje e vamos ter ainda o treinamento da semana que vem, na segunda-feira. Tivemos já um treinamento aqui em Ipora do Oeste na quarta-feira, certo? E aqui em Ipora do Oeste, nós temos aproximadamente 120 mesários, é um número aproximado. E com relação ao treinamento presencial, estimamos aproximadamente 70 a 80 mesários que comparecerão nos 3 dias de treinamento aqui em Ipora do Oeste. Lembrando que o treinamento é obrigatório para os mesários que vão exercer as funções de presidente de mesa e primeiro mesário. E o treinamento ele é facultativo para o segundo mesário e também para o secretário da sessão eleitoral. Mas a gente está incentivando também que os mesários que têm um treinamento facultativo, que eles também compareçam, porque é uma forma deles receberem o treinamento presencial, lidarem um pouco com a urna eletrônica e assim ficarem ainda mais habilitados para exercer essa função de mesário no dia das eleições.
9: O Roberto também é da responsabilidade da 65ª Zona Eleitoral de Itapiranga. Os municípios de Tunápolis, São João do Oeste e propriamente Itapiranga, além de Iporã. Como é que está esse treinamento nesses municípios e falta algum treinamento ainda?
10: Nós já iniciamos semana passada a realização de, retrasada na verdade, a realização de treinamento nesses municípios também. Então em Itapiranga já foram realizados 2 treinamentos e teremos um ainda nessa semana agora que segue. São João do Oeste também já foi feito um treinamento e teremos mais um essa semana. E Tunápolis nós já fizemos os 2 treinamentos que foram designados ali para o município. E por Odoeste também tivemos no sábado um treinamento. Na semana passada também tivemos outro treinamento na quarta-feira. E agora essa semana, na segunda-feira, teremos um último treinamento no município de Ipora do Oeste.
9: Roberto, é um treinamento obrigatório. E o que entra no teor desse treinamento nesses dias que estão programados para esse treinamento nesses municípios?
10: As instruções que são repassadas aos mesários nos treinamentos, elas estão relacionadas com tudo que ocorrerá e que pode ocorrer com as sessões eleitorais no dia da eleição. Desde a organização da sessão legislação eleitoral, qual o posicionamento da urna eletrônica, como lidar com a urna eletrônica, até mesmo a recepção dos eleitores, quais documentos são permitidos, quais documentos o eleitor não pode ser habilitado para votar, o que acontecer em cada situação, se tiver alguma questão de propaganda partidária que é proibida, a manifestação do eleitor ela é permitida desde que seja individual, certo? Um eleitor isoladamente com o seu boné adesivo de candidato de preferência é permitido, mas os mesários também estão orientados a saber como lidar em situações que extrapolem a propaganda individual. Dentre outras orientações, o que fazer quando ocorre na eletrônica, quando tiver alguma ocorrência, desde como fazer a finalização, o encerramento da votação na sessão eleitoral. Então, tudo isso são instruções para todas as etapas da votação no dia das eleições.
9: O Roberto, além de você, tem aqui hoje mais uma técnica judiciária e mais três técnicos de urna. Na prática, qual a situação que mais preocupa vocês como equipe na questão desses treinamentos?
10: Na prática, seria mais um objetivo, na verdade, que é repassar, é fazer com que o mesário esteja devidamente preparado para o dia das eleições. Então, nós estamos buscando sempre fazer esses treinamentos com a maior quantidade de pessoas possível, para que o mesário saia daqui sem nenhuma dúvida, que ele saia daqui preparado para fazer um bom atendimento ao eleitor. Nós passamos umas instruções por meio de slides com o nosso material, depois a gente abre para perguntas, questionamentos, fazemos uma etapa prática, e enquanto nós fizemos essa parte prática também com os mesários mexendo na urna eletrônica, nós sempre abrimos espaços para que o mesário possa sanar eventuais dúvidas. Tudo isso fazendo com que eles saiam daqui 100% preparados para as ocorrências e para todos os procedimentos no dia da eleição.
9: Perfeito. Para finalizar, Roberto, o treinamento se prolonga ao longo do dia inteiro, nesta segunda-feira?
10: E nessa segunda-feira ele tem horário de início previsto para as 18 horas, 6 horas da tarde, com duração de aproximadamente 2 horas e 15, 2 horas e meia, então com período de encerramento previsto para as 8 horas, 8 e meia da noite.
9: Eu conversei com o técnico judiciário e também chefe da 65ª Zona Eleitoral do Cartório Eleitoral do município de Itapiranga, Roberto Marcon Debona, do jornalismo, repórter Vilmar de Souza, para o Posto Cooper Fronteira Sul, abastecimento 24 horas.
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8: PPI, 10h24 na 94, agora tem JM que canta na manhã da sua segunda-feira, 14 do 9, 14 graus.

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0: 10h31.
1: Notícia.
0: Direto para a Central de Jornalismo, a gente vai agora com Arley Silveira. Bom dia, Arley.
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0: 10h33, agora sim, Arley, bom dia.
7: Muito bom dia, Christian, bom dia, ouvintes. Olha, os vereadores de Descanso destinaram R$300 mil em emendas impositivas para a Fundação Médica Assistencial dos Trabalhadores Rurais do município. Segundo a presidente em exercício da Câmara de Vereadores, Odete Andrioni Nora, os 9 vereadores decidiram direcionar os recursos de 2025 para o projeto apresentado pela Fundação e o recurso será aplicado na construção de um centro de acolhimento para idosos. O espaço foi planejado com uma proposta semelhante ao funcionamento de uma creche para esse público. A Fundação já comprou o terreno e o projeto está em andamento. Odete Andrioni Nora, presidente de exercício da Câmara de Vereadores, explica que 50% das emendas impositivas dos vereadores são destinadas obrigatoriamente à saúde. Conforme a vereadora, o valor estará disponível nos próximos dias. Christian, da Central de Jornalismo, repórter Arley Silveira para o Sicoob.
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8: 20 para as 11, tempo nublado em Iporã do Oeste, mas tempo firme.

0: isso aí, Banda Rosas, com a ajudinha do Pino. 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
0: 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Bom dia pro ouvinte final 86 lá de descanso. Pediu uma do Calmon, vou trazendo essa. Nosso amor é ouro.

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19: Quatro minutos para as 11 da manhã. Durante essa semana a gente ainda vai repercutindo mais aí sobre a Carefest que aconteceu no último final de semana aqui em Iporã do Oeste. Uma das principais atrações foi a Orquestra Continental de Itapiranga e o Alan da Orquestra Continental tem um recadinho, um agradecimento, né, Alan? Diz aí, bom dia.
20: Alô, Carefest, alô, Iporã do Oeste, aqui é o Alan da Orquestra Continental. Tô passando aqui para deixar o nosso agradecimento a toda a comissão organizadora, toda a direção do Carefest, a administração municipal pela receptividade com a Orquestra Continental e a gente fica muito feliz de ter feito parte dessa festa. Grande abraço a todos, fiquem todos com Deus e a Orquestra Continental segue à disposição para mais eventos. Um grande abraço.
19: Valeu, foi um prazer também trabalhar com vocês, pessoal aí que também nos concedeu aí o som da mesa de som aí na noite da abertura, sempre solícitos, sempre que a gente precisou. 10h57, já que a Orquestra Continental de Itapiranga esteve por Iporã do Oeste, eles estão agora na Oeste.
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0: Oeste FM. 11:10 para relembrar, San Marino.

0: É o dobrado Silvino Rodrigues, que passou com os guri na 94 às 11h20. 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
0: E na pedida do Gilberto Niederli, vamos trazendo os atuais para cantar na manhã da Oeste 11:27.

É o Oeste Show da Manhã, segunda parte para Cooper On, Crédito Empréstimos, Vinícola Marx, Storm Auto Center, Sete Estofados e Colchões, Loja Maremansa, Grupo do Bem e também Óptica Lecarts.

do nosso programa fica por aqui. Hoje a gente trouxe primeiramente uma música do Monte Azul e vamos finalizar com mais uma do Monte Azul. Antes disso tem Banda Ébanos, duas canções de 1994 para finalizar o Este Show da Manhã, segunda parte de hoje. Uma excelente segunda-feira.

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13: 11:43, Informativo Hospitalar de Iporã do Oeste. Última atualização, 5 internados, nenhuma alta. Em descanso, última atualização, 4 internados, nenhuma alta, na ala de saúde mental, 20 pacientes. Em Mondaí, última atualização, 6 internados, nenhuma alta, e na ala de saúde mental, 20 pacientes. 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
13: Nota de falecimento. Os irmãos Brandt, de Iporã do Oeste, comunicam com profundo pesar o falecimento da irmã Miraci Maria Hentz Brandt. Atos de encomendação de sepultamentos dar-se-ão no Paraguai. Os irmãos Brandt, de Iporã do Oeste, comunicaram com profundo pesar o falecimento da irmã Miraci Maria Hentz Brandt. A família enlutada, nossas condolências. 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A participação é uma oportunidade para ampliar conhecimentos e conhecer práticas que podem contribuir para o desenvolvimento e o potencial produtivo do rebanho. 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
26: Olá, muito bom dia. 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Olha, no Essa Entrevista de hoje eu converso com o Jerry Alberti, ele é presidente da Comissão Central Organizadora da 19ª edição da Festa da Fruta de Mundaí, prevista para o ano que vem. Encerraram agora, dia 10, último, as inscrições para as candidatas ao concurso da Escolha das Soberanas. Parece que são 15 as meninas moças inscritas. Este evento do desfile já tem data definida? O que dá para trazer para o ouvinte aí de toda a nossa região? Prazer tê-la aqui. Muito bom dia, seu Jerry.
0: Bom dia, Laércio. Bom dia, ouvintes da Rádio Oeste. É uma satisfação para a gente, como presidente da CCO, da 19ª Festa da Fruta, estar participando novamente com vocês aí e manifestar nossa alegria, né? Nossa alegria com a quantidade de meninas que se inscreveram para o desfile. A gente encerrou no dia 10 as inscrições. Tivemos 15 jovens inscritas, né, para participar do desfile para soberanos do município e rainha da Festa da Fruta. Até no regulamento, inicialmente, a gente previu que a gente teria, se tivesse mais de 12 inscritas, a gente faria uma pré-seleção. Mas conversando com as meninas, conversando com o prefeito municipal e com os outros integrantes da CCO, a gente achou por bem manter as 15 meninas, elas todas vão poder desfilar no dia 21, para fazer uma festa bonita. E também não seria justo com as meninas não deixar elas participar, e elas que têm o sonho de se representar o município, né? Então, a gente optou por manter as 15 meninas para o desfile que vai ser no dia 21 de novembro. No dia 21 de novembro nós teremos a escolha das soberanas do município e da Rainha da Festa da Fruta, e também o lançamento da Festa da Fruta, da 19ª Festa da Fruta, que vai ser realizada de 10 a 14 de junho de 2027. Então, nessa data, teremos o baile de lançamento da Festa da Fruta e a escolha das soberanas.
26: Muito bem, olha, é decisão inteligente manter todas as interessadas, 15 inscrições. Convenhamos, Jerry, é um bom número de candidatas, então, no dia 21 de novembro, um evento que vai para o processo definitivo, que é o desfile. Mas antes, essas meninas passam todos por preparativos, todos os atributos necessários para esse tipo de evento, não é, Jerry?
0: Ah, com certeza, né? As meninas, elas vão ter todo o treinamento, vão ter toda a roupa, tudo isso vai ser agora, a partir de agora, né? A gente vai começar a agendar com elas vão passar por isso, né? Desde treinamento de oratória até treinamento de passarela, tudo isso para deixar elas mais tranquilas, né, para o desfile do dia 21. Porque a gente sabe também, né, que são meninas novas e sempre pesa um pouco. Você está na frente de público, você está se expondo ali como uma candidata, né, à rainha da Festa da Fruta e soberana do município de Mundaí.
26: As soberanas ou a corte, enfim, ela será composta rainha, primeira e segunda princesas, ou tem a simpatia? Como é que isso é definido?
0: Para esse ano a gente mudou um pouquinho, né? Nos outros anos a Festa da Fruta tinha rainha e duas princesas. Para esse ano a gente vai fazer a eleição da rainha e da princesa, e também a Miss Simpatia, né? Então, as soberanas do município serão duas a partir de agora, e a Miss Simpatia será a primeira a substituir, em eventual falta, das soberanas, né? Da rainha e da princesa. A Miss Simpatia acompanha para fazer essa substituição.
26: Até me chama a atenção, porque nós havíamos anunciado uma informação desse tipo, ou seja, essa novidade. Interessante, então, a Miss Simpatia é uma novidade dentro da corte. Estou conversando com o Jerry Alberti, que é presidente da Comissão Central Organizadora da 19ª edição da Festa da Fruta, prevista de 10 a 14 de junho em Mundaí. E para o evento, muitas reuniões, muitos preparativos, porque um evento da grandeza, como é a Festa da Fruta, em sua 19ª edição, é tradicional, demanda de muito trabalho, não é, Jerry?
0: É, com certeza. A Festa da Fruta, como o ex-presidente de Chile, o Gilmar, tudo falava, a gente monta uma cidade para um final de semana, né? São muitas pessoas que circulam aqui na nossa cidade. é a maior festa do município, né? É uma festa super tradicional e ela tem muito trabalho para ser desenvolvido antes, né? Então a gente já começa mais de um ano antes com o planejamento, com os preparativos. A gente já tem uma CCO formada. Essa CCO ainda vai receber mais pessoas, porque a gente tem a ideia de dividir todo o trabalho em grupos, né? Para facilitar para todo mundo, porque como é muitas coisas, muitos detalhes, quanto mais gente ajudando a resolver as situações, melhor fica.
1: O que que dá para pontuar previsão de espaço para número X de estandes? Isso já está definido ou pelo menos se imagina uma quantidade aproximada?
0: É assim, ó, nas edições passadas nós tínhamos em média 83, 85 estandes. Para esse ano a gente vai ter uma subida bem significativa quanto a isso. Porque nós teremos antes, na festa, nós teremos a inauguração da Arena de Shows, né? A Arena de Shows será inaugurada na festa e todos os shows e bailes serão realizados na Arena. Então, toda a estrutura que hoje é do pavilhão central da área de lazer vai ser utilizada para a instalação de estandes também. Então, a gente ainda não fez essa projeção de quantos estandes tem, vão ter, né? Mas a gente vai ter um aumento significativo nisso. A gente também trabalha com a ideia de fazer um incentivo para as empresas de Mandaí participarem da feira. Então a gente já está com várias ideias, está junto com a administração municipal, com o prefeito. A gente vem conversando para trazer novidades para essa 19ª Festa da Fruta e envolver ainda mais as empresas e o público aqui da nossa cidade, né? Para que a festa seja uma amostra do que Mondaí tem a oferecer para as outras cidades, para toda a região e para todo o estado de Santa Catarina.
1: Claro, e com grandes expectativas que se aguarda, portanto, o mês de junho, de 10 a 14 de 2027, 19ª edição da Festa da Fruta de Mondaí, falando sobre infraestrutura. Eu conversava em outras entrevistas com o prefeito Elisendo Mainardi, ele externou, né, a preocupação em adiantar esse trabalho, deixar pronta, principalmente essa nova arena de shows, e vai muito além, tem o asfalto, tem outras estruturas melhoradas. A feira terá tudo isso de novo para 2027, não é, Jerry?
0: É, além de toda a estrutura que já está lá no parque, que já foi feito todo o asfaltamento da parte superior, nós fizemos também toda a parte de estradas de concreto nas margens do rio. A gente está trabalhando também agora com a construção da arena, que já está em andamento, né? A arena já iniciou as obras de construção. Teremos um investimento bastante significativo também na estrutura de energia elétrica do parque, para a gente não ter nenhum problema com isso também. Outros investimentos ocorrem provavelmente para frente da festa, porque a gente também não pode, com uma festa do tamanho como é a Festa da Fruta, estar com obras em andamento lá no parque, porque aumenta o risco e tudo isso. Então, assim, teremos outros investimentos no parque também, mas esses devem ser após a 19ª edição da Festa da Fruta.
1: Claro. Quero agradecer muito sua participação aqui, Jerry, desejar um bom evento. A gente vai falar muito ainda sobre a Festa da Fruta e principalmente agora essa fase da definição da corte, 15 meninas moças inscritas, é um manifesto de extremo interesse das jovens do município e tudo encaminha para um grande evento. Muito obrigado e sempre à disposição.
0: Obrigado, Laércio, obrigado, Rádio Oeste, a gente fica muito satisfeito de poder participar com vocês aí e trazer as informações aqui da nossa festa e do nosso município.
1: Muito obrigado, esse foi Jerry Alberti, presidente da Comissão Central Organizadora da 19ª edição da Festa da Fruta, de 10 a 14 de junho, eu reforço, e 15 meninas moças confirmaram inscrição que encerrou no dia 10 para o concurso de escolha das soberanas que terá esse ano essa novidade, a Miss Simpatia, além da Rainha e Princesa. Esta entrevista volta amanhã.
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15: 12 horas 25 minutos. Moraes pede quebra de sigilo de inquérito no caso Master antes da sessão que vai julgá-lo amanhã no Supremo. Pesquisa inédita vai apontar perfil comportamental de autores de feminicídio. Treinamento prepara mesários para as eleições de outubro em Iporã do Oeste. Entidades tradicionalistas montam acampamento Farroupilha em Iporã do Oeste. Vereadores de descansos destinam R$300 mil à Fundação Médica Hospitalar do município. Casa Familiar Rural de Iporã do Oeste participa do evento nacional sobre ensino agrícola. Suspeito de furtar carro em Itapiranga é preso pela PM na região. Homem é preso, suspeito de matar a companheira. Estes e outros são os destaques do Globo em Foco da Rádio Oeste, que começa agora. O tempo em Iporando Oeste, no extremo oeste de Santa Catarina, parcialmente nublado. A previsão para as próximas horas é de nublado com possibilidade de chuva. A mínima nas últimas horas foi de 9 graus. Temperatura pode chegar a 16. Agora na central de jornalismo da Rádio Oeste, nos altos da Gustavo Fetter, centro de Iporando Oeste, aponta 16 graus. Umidade relativa do ar 84%. De acordo com o Banco Central, o dólar começou o dia cotado em R$5,17. O euro está valendo R$5,96. Já o peso argentino cotado em 0,0034. Presidente da Câmara dos Representantes dos Estados Unidos, Mike Johnson, afirmou nesse domingo que vai tentar viabilizar a proposta de Donald Trump de pagar $5,000 a cada americano adulto, caso o Partido Republicano saia vencedor da midterms. Segundo Johnson, medida precisará ser aprovada pelo Congresso. Trump, no entanto, prometeu os pagamentos caso os republicanos mantenham o controle da Câmara e Senado após a eleição de meio mandato em novembro. O presidente anunciou a proposta durante a convenção de meio mandato do partido, realizada em Dallas na semana passada. 12:27 a seguir, entre outros destaques do Globo em Foco da Rádio S. Mantido para amanhã, julgamento de Moraes no Supremo Tribunal Federal. 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
15: 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O ministro Alexandre de Moraes, do Supremo Tribunal Federal, pediu ainda ontem à corte, o Edson Fachin, ao presidente da corte, a quebra do sigilo de um dos inquéritos sobre o caso Master antes do julgamento de amanhã. Moraes afirma que elementos essenciais para o julgamento não foram tornados públicos pelo ministro André Mendonça, solicitando que esses dados sejam disponibilizados a todos os ministros do Supremo. A oposição garante que esta é uma tentativa de melar a sessão de amanhã. Há pedido de vistas e outros movimentos dos ligados ou próximos de Alexandre Moraes, afirma a oposição. 12:31 a seguir, entre outros destaques do Globo em Foco da Rádio S. Pesquisa inédita vai apontar perfil comportamental de autores de feminicídio.
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15: Doze horas 33 minutos e um trabalho inédito em Santa Catarina vai ouvir homens condenados por feminicídio no estado com o objetivo de traçar um perfil comportamental. O projeto é fruto de uma cooperação científica e internacional entre o Tribunal de Justiça de Santa Catarina, a Universidade Federal de Santa Catarina e a Emory University, altamente renomada e considerada de elite nos Estados Unidos. Na prática, será um questionário para identificar os comportamentos. O estudo piloto deve ouvir entre 10 e 15 homens condenados por feminicídio. Já a validação final pretende englobar uma amostra de cerca de 400 homens sentenciados por violência doméstica e familiar em Santa Catarina em diferentes graus de gravidade. O objetivo do trabalho, ou da pesquisa, ou do levantamento, é focar na conduta do agressor e construir uma ferramenta especificamente para a realidade jurídica e cultural do Brasil. 12 horas 34 minutos a seguir, entre outros destaques do Globo em Foco da Rádio S. Equipe da Justiça Eleitoral de Itapiranga promove treinamento e preparação de mesários para as eleições de outubro em Ípora do S. Entidades tradicionalistas iniciam agora à tarde o acampamento Farroupilha em Ípora do S. Vereadores de descanso destinam R$300.000 à Fundação Médica do município. Santa Helena amplia atendimento e reduz espera por consultas, afirma a secretária de saúde. Casa Familiar Rural de Prodoes participou de evento nacional sobre o ensino agrícola. Estes e outros a seguir.
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15: 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Doze horas 37 minutos. Secretaria Municipal de Saúde de Santa Helena amplia o acesso a consultas e agiliza o atendimento de demandas que estão sob a responsabilidade do município. A informação foi trazida pelo secretário municipal de saúde, Sérgio Burri, em entrevista à Rádio S. Segundo ele, o município de Santa Helena também registrou recentemente um recorde no número de cirurgias. As filas que dependem do governo do estado, porém, continuam fora da capacidade de decisão da administração municipal. Nas unidades locais de saúde, o secretário de Santa Helena afirma que a disponibilidade de médicos permite que os moradores sejam atendidos ao chegar no local, sem a necessidade de madrugar por conseguir consulta. A mudança também veio para beneficiar moradores do interior. Sérgio Burri, secretário municipal de saúde de Santa Helena, explica que os agricultores que precisam cumprir atividades como ordenha podem chegar mais tarde à unidade e ainda assim vão receber o atendimento. A medida, segundo o secretário, busca facilitar justamente o acesso aos serviços de saúde para quem tem dificuldade de cumprir horários rígidos. Os vereadores de descanso destinaram R$300 mil em emendas impositivas para a Fundação Médica Assistencial dos Trabalhadores Rurais do município. Segundo o presidente da Casa Legislativa, Odete Andreoni Nora, a vereadora presidente, 9 vereadores decidiram direcionar os recursos de 2025 para o projeto apresentado pela Fundação e o recurso será aplicado na construção de um centro de acolhimento para idosos. Espaço foi planejado como uma proposta semelhante ao funcionamento de uma creche para esse público. A fundação já comprou o terreno e o projeto está em andamento. Odete Andreoni Nora, presidente em exercício da Câmara de Vereadores, explica que 50% das emendas impositivas dos vereadores são destinadas obrigatoriamente à saúde. O restante pode ser direcionado para até 4 entidades, conforme indicação dos parlamentares. Após a assinatura do termo de fomento, o recurso será transferido para a conta da Fundação Médica Hospitalar de Descanso. Conforme a presidente da Câmara, o valor estará disponível já nos próximos dias. Com a proximidade ou a chegada da Semana Farroupilha, em Iporã do Oeste, um acampamento foi construído na Rua Teutônia, esquina com a Avenida Gustavo Fetter, ao lado da Padaria Schneider. Objetivo: celebrar a cultura gaúcha durante as comemorações da Semana Farroupilha. A programação no acampamento Farroupilha inicia hoje às 15 horas com apresentações de música nativista e participação de Pertônico Gaiteiro, renomado acordeonista e mestre da gaita tradicional da cultura gaúcha. Durante os próximos dias, o público terá apresentações de cantores da região e a programação também prevê chimarrão e gastronomia diariamente. Na sexta-feira, dia 18 de setembro, estão previstas apresentações de renomados cantores e tradicionalistas Valdomiro Maiká e Atahualpa Maiká, pai e filho, conhecidos como grandes expoentes da música nativista regionalista gaúcha. A programação segue até o dia 21 de setembro com atrações musicais, momentos de confraternização e atividades ligadas à cultura gaúcha. O acampamento Farroupilha de Iporã do Oeste é uma organização do CTG Herança Pampiana, do Clube do Cavalo Alma Campeira, entidades ligadas ao tradicionalismo com apoio do setor público municipal. E a Casa Familiar Rural Esperança de Iporã do Oeste participou recentemente em Xanxerê do 10º Congresso Nacional do Ensino Agrícola, o CONEA. Segundo o coordenador do curso técnico em agricultura da instituição, professor Fernando Vaires, em entrevista à Rádio S, segundo ele, o evento reuniu profissionais de diferentes regiões do Brasil para discutir a formação e a atuação dos técnicos agrícolas. Congresso debateu mudanças no currículo e novas áreas de atuação para os profissionais, conforme o professor e técnico coordenador do curso técnico de agricultura da Casa Familiar Rural, Iporã, informa agora.
14: Então, esse congresso, ele é realizado no intuito de sempre estar melhorando o currículo, a formação aí dos profissionais técnicos agrícolas, né? Tanto na atuação deles, como na formação acadêmica desse profissional, né? Então, são abordados temas importantes relacionados ao currículo do estudante, né? Durante a formação dele na escola. Também a defesa dessas entidades, que essas entidades trabalham em defesa da profissão, do profissional, né? Sempre buscando abrir novos campos de atuação, né, novas habilidades aí para esse profissional depois poder estar trabalhando, no intuito sempre de buscar melhorar a produção e a qualidade de vida dos produtores rurais e também da própria classe profissional e do técnico agrícola.
15: A Casa Familiar Rural Esperança de Iporã do Oeste também levou ao congresso estudante do terceiro ano, Gabriel Luiz Utic. Ele avaliou a participação que ampliou os conhecimentos técnicos e ajudou os jovens a compreenderem os desafios do mercado de trabalho. Para o coordenador Fernando Weirich, encontros como esses contribuem para fortalecer o ensino e preparar os estudantes para diferentes caminhos profissionais, como a sucessão familiar no campo e o trabalho na área de extensão. Uma equipe da Justiça Eleitoral está em Iporã do Oeste para treinamento a mesários do município que trabalharão nas eleições de outubro. Os trabalhos deram sequência no último sábado e continuam hoje com o fechamento desta etapa entre 18 e 20 horas no Centro Educacional Adélio Marques. Conforme o técnico judiciário e chefe da 65ª Zona Eleitoral do Cartório Eleitoral de Itapiranga, Roberto Marcon de Bona, treinamento é obrigatório e é uma das etapas importantes da preparação dessas equipes, conforme ele explica agora.
16: Aqui em Iporã do Oeste nós temos aproximadamente 120 mesários e estimamos aproximadamente 70 a 80 mesários que comparecerão nos 3 dias de treinamento aqui em Iporã do Oeste. Lembrando que o treinamento é obrigatório para os mesários que vão exercer as funções de presidente de mesa e primeiro mesário. E o treinamento, ele é facultativo para o segundo mesário e também para o secretário da sessão eleitoral, mas a gente está incentivando também que os mesários que têm um treinamento facultativo, que eles também compareçam, porque é uma forma deles receberem o treinamento presencial, lidarem um pouco com a urna eletrônica e assim ficarem ainda mais habilitados para exercer essa função de mesário no dia das eleições. As instruções que são repassadas aos mesários nos treinamentos, elas estão relacionadas com tudo que ocorrerá e que pode ocorrer com as sessões eleitorais no dia da eleição. Desde a organização da sessão eleitoral, qual o posicionamento da urna eletrônica, como lidar com a urna eletrônica, até mesmo a recepção dos eleitores, quais documentos são permitidos, o que acontecer em cada situação se tiver alguma questão de propaganda partidária que é proibida, dentre outras orientações, desde como fazer a finalização, o encerramento da votação na sessão eleitoral. Então, tudo isso são instruções para todas as etapas da votação no dia das eleições.
15: O treinamento também ocorre em Itapiranga, São João do Oeste e Tunápolis, conforme o chefe do cartório eleitoral de Itapiranga, Roberto Marcon de Bona, que participa do treinamento. O objetivo é deixar as equipes preparadas para oferecer um bom atendimento ao eleitor, desde a recepção, na sessão de votação, até a finalização do exercício do voto. 12:44 no bloco final a seguir, entre outros destaques do Globo e Foco da Rádio Oeste: suspeito de furtar carro em Itapiranga é preso na região, homem é preso suspeito de matar companheira em mais um feminicídio no Oeste.
17: 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Doze horas 47 minutos, um incêndio atingiu uma residência desocupada na comunidade de Anta Gorda Alta, interior de Riqueza. O registro foi ontem e o Corpo de Bombeiros Militar de Mundaí foi acionado, encontrando a edificação mista com cerca de 140 metros quadrados e com fogo já em fase de diminuição. Os bombeiros avaliaram a estrutura, controlaram riscos relacionados à energia elétrica antes de iniciar o combate direto às chamas. Fogo destruiu praticamente toda a estrutura. Um homem morreu e outra pessoa ficou ferida em uma colisão frontal entre uma moto Honda CG150 e um Volkswagen Gol na tarde de ontem em Romelândia. O Gol seguia no sentido Romelândia para Anchieta quando ocorreu a colisão. Equipe do Corpo de Bombeiros Militar de Anchieta atendeu a ocorrência. O condutor da moto foi encontrado sem os sinais de vida ou sinais vitais e morreu no local. O segundo ocupante recebeu atendimento da equipe médica de Romelândia e foi encaminhado para avaliação médica. Polícia Militar recuperou na tarde de ontem em São Miguel do Oeste um Fiat Siena furtado na comunidade Linha Laranjeira, interior de Itapiranga. O crime teria sido cometido por um adolescente que foi apreendido em flagrante após fugir de uma abordagem policial. Segundo a Polícia de São Miguel, o proprietário do veículo, um homem de 47 anos, descarregava equipamentos do veículo em um estabelecimento comercial quando o adolescente entrou no carro e foi embora. Um cerco foi montado para interceptar o veículo e, conforme a PM, o motorista não obedeceu à parada, fugindo em direção à região central de São Miguel do Oeste. Perseguição terminou na Avenida Getúlio Vargas. Suspeito foi encaminhado à Delegacia de Polícia da Comarca de São Miguel. Circunstâncias do furto não foram informadas. E uma última notícia. Uma mulher de 48 anos morreu após ser encontrada gravemente ferida dentro de um veículo na noite de ontem em via marginal paralela junto à BR-282 em Maravilha. O caso investigado pela Polícia Civil como feminicídio no contexto de violência doméstica. O companheiro da vítima de 53 anos foi preso em flagrante. Conforme a Polícia Militar, a vítima foi encontrada inconsciente e em parada cardiorrespiratória, deitada sobre os bancos do motorista e do caroneiro. Ela apresentava ferimentos no crânio e região do pescoço, até além de várias perfurações. SAMU e Corpo de Bombeiros Militar fizeram atendimento, levando a vítima ao Hospital São José de Maravilha, onde foi constatada a morte. Um objeto com aparentes manchas de sangue que foi apreendido para análise. Imagens de uma câmera de monitoramento também foram importantes durante as diligências. Segundo a apuração preliminar, as imagens mostram que o homem se aproxima do veículo e depois agride a vítima. A investigação continua para esclarecer a dinâmica, a motivação e demais circunstâncias deste crime, que é considerado pelas equipes de segurança ou a Polícia Civil de investigação como possível feminicídio mais um. O Globo em Foco volta amanhã às 12h25 aqui na Rádio S, logo após o horário gratuito. A todos, boa tarde e ótima semana. 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
17: 12 horas mais 58 minutos.
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17: Olá, uma vez mais, boa tarde. 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
17: Nota de falecimento. Os irmãos Brand de Iporã do Oeste comunicam com profundo pesar o falecimento da irmã Meraci Maria Hens Brand, ocorrida no Paraguai. Os atos de encomendação e sepultamento dar-se-ão no vizinho país. Os irmãos Brandt, aqui de Iporã do Oeste, noticiaram com profundo pesar o falecimento da irmã Meraci Maria Hens Brandt. A família enlutada, as nossas condolências. Vem aí na sequência o Show de Bola, o programa esportivo da Rádio Oeste. 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
10: 1 da tarde, 5 minutos. Olá, boa tarde, no ar o Show de Bola, edição dessa segunda-feira, 14 de setembro de 2026. 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Rodada do final de semana abriu o Campeonato Municipal de Futebol, a gente vai repercutir. Boa tarde lá, Cristiano.
11: Exatamente, ontem em Linha Aparecida e também teve em São Lourenço.
10: E o Campeonato Brasileiro pegando fogo, será que Renato vem pro Grêmio? Daqui a pouco a gente traz informações. 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Começou o Campeonato Municipal de Produesse Futebol de Campo, categoria adulto principal, Cristiano.
11: Exatamente. Começou ontem o campeonato e a gente traz os resultados. No pré-jogo, no primeiro jogo da tarde lá em Aparecida, Palmeiras do Iratim venceu por 8-0 o time de Barra Grande. O Palmeiras de Barra Grande.
10: Exato. Palmeiras do Iratim formou um belo time, convenhamos, né?
11: Inclusive com o Grilo.
10: É, exatamente.
11: Iratim, né? O Cruzeiro, então, no jogo seguinte, o time da casa perdeu de 4-1 para o Fluminense de Monte Maria. Foi a partida que a gente transmitiu ontem.
10: Muito bem. E o jogo que terminou em 4-1, né? Teve os 4 gols do Rafa.
11: Uhum, exatamente.
10: Parabéns.
11: O Rafa Rainer.
10: Rafa Rainer ficou na história. Eu quis conversar com ele depois.
11: Ele que é a prata da casa, né?
10: E ele já tinha ido, né, pro chuveirinho e tal. Isso. Mas saiu satisfeito. Parabéns, hein, Rafa? 4 gols num jogo de estreia, fica marcado na sua trajetória, hein?
11: E lá em São Lourenço, os dois jogos ficaram com o mesmo placar a favor, inclusive, dos visitantes, né? O Canarinho de Macucuzinho, então, perdeu de 2-1 pro Pinhal. E o time da casa, o Saturno, perdeu em sua casa na estreia pro Juventude de Piraju por 2-1.
10: 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Pós-jogo, conversei com o técnico do time do Cruzeiro, que perdeu por 4-1, mas está valorizando a base, né? Então eu falo com o Valdo, né? E o Valdo assim falou a reportagem.
0: Valdo, avaliar os pontos positivos depois, enfim, uma avaliação.
3: Olha, em princípio não era o que a gente estava esperando, né? Mas para início do campeonato tá bom, a piazada aí, primeiro campeonato deles, então é...
0: Jogo de estreia, mas...
3: Tá dentro do esperado, né? Mas vamos pro próximo jogo aí, que o próximo jogo vai dar certo.
10: Parabenizar a direção do Cruzeiro, que elegeu a ideia de valorizar esses meninos que são da escolinha do Grêmio, né?
11: Exatamente, até porque o Duio tá junto no time, né? E o Duio faz parte, é professor das escolinhas do Grêmio União, então tem o olhar, é o olheiro, né? Aí das novas joias
10: que vem surgindo. É verdade, e tem muita joia do lado Fluminense também, muitos jovens, né?
11: Uhum.
10: Além de muita experiência. E tem aí o Davi, o filho do...
11: Do Marasca?
10: Do Alexandre Marasca.
11: Tá com 16 para 17 anos o Davi.
10: Me assustei, pô.
11: Tá mais alto que eu.
10: É, exatamente. Tá aí o garoto fazendo belas defesas e, claro, levou 4 gols, mas fez belas defesas e gols que, convenhamos, né? Nenhum gol que ele tenha sofrido alguma, como é que a gente diz, um frango, coisa assim, mas todo grande goleiro também leva frango, né?
11: A vitória do Fluminense não foi maior porque parou nas mãos aí do Davi muita bola, né?
10: Muita bola e chutaços, né?
11: Uhum.
10: Parabenizar o goleiro Léo, que também fechou a casinha de parte do Fluminense. Começar as emoções do Campeonato Municipal de Futebol de Iporã do Oeste. 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Em seguida, vai trazer mais uma das vozes. 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Eu conversei com quem mais?
11: Com o Guto.
10: Guto do lado do Fluminense.
11: Isso aí, vamos ouvi-lo.
0: Qual avaliação você faz dessa vitória da estreia?
6: Sim, a estreia no campeonato, né? Sempre, por ser o primeiro jogo, é um pouco complicado. O time não é um time que jogou junto ano depois ano, tem muita peça nova aí. Foi feita uma parceria com uma gurizada de Jacutinga e um pessoal que é parceiro, mas nunca jogou junto. Mas o importante é os 3 pontos aí. Conseguimos a vitória, que é sempre bem importante largar assim, largar bem. E agora vamos pro próximo jogo, continuar nessa pegada aí pra... que o próximo objetivo é mais 3 pontos na próxima rodada.
10: Grande Guto, que é irmão do Gabi, né?
11: Uhum.
10: Verdade. 1:11, hora brasileira. Nosso show de bola trazendo em seguida mais informações. Pode ser agora, Cristian. 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
11: No final de semana, então, os jogos realizados pela Liga Esportiva Fronteirista não foram realizados, todos eles cancelados devido aí ao mau clima. Em Tunápolis, o Municipal já não havia programação para este final de semana, mas nós tivemos em São João do Oeste a definição dos finalistas do Municipal de Campo, principal e também aspirante. No aspirante deu Ipiranga, no dia de ontem, em Beato Roque, venceu por 1-0 o Guarani. No primeiro jogo em casa, na cidade, o Ipiranga já tinha feito 3-2, Ipiranga está na final do aspirante. Também do principal, já comento. No aspirante, então, o Ipiranga vai encarar o São José, né, de Cristo Rei. Primeiro jogo 3-0, fora de casa. E o Cristo Rei, então, ontem venceu por 1-0 o Colorado, jogo que foi em Cristo Rei. No aspirante, então, Ipiranga e São José na final. Na categoria principal, então, nós também temos o Ipiranga na final. No sábado recebeu o Guarani, venceu por 3-2. Em Beato Roque já havia na ida vencido por 3-0. Ipiranga tá na final e vai pegar o Colonial de Jabuticaba. Em ambos os jogos, Colonial e São José ficaram no 0-0. E aí no sábado, lá em linha Cristo Rei, a definição foi pros pênaltis. Colonial passou vencendo por 3-2. Então, no principal, Ipiranga e Colonial.
10: Muito bem, e das quadras aos gramados, ou gramados às quadras, amanhã estaremos em Ginásio Municipal de Tunápolis, Tunápolis Futsal, lá do Tunense, contra Iporã Futsal.
11: No ginásio Cacildo Frelich.
10: Muito bem, vamos trazendo para Unzabir.
11: 20 horas.
10: 20 horas amanhã, Taça Regional Unzabir, e para Unzabir a gente traz Campeonato Brasileiro. Internacional venceu ali a Chapecoense no sábado por 2-1, e o Grêmio perdeu também no sábado, né, Cristian?
11: Exatamente, vitória importante pro Inter. O Inter venceu por 2-1 a Chape, jogo que foi em Chapecó, sábado, 17 horas. O Grêmio em casa também não se deu bem. Perdeu de virada pro Vasco 2-1, né?
10: E os demais resultados, amanhã a gente vai trazendo todas as informações.
11: A gente só comenta que então com essa vitória, essa derrota do Grêmio, então culminou na derrota do técnico e o Grêmio era ligeirinho, né? Já tem aí a carta na manga, que é o bom e velho Renato Portaluppi, né?
10: Mas ainda não oficializado, mas próximas horas deve ocorrer,
11: ele
10: né?
11: Ele se integrará ao Grêmio no Rio na quinta-feira, né? O planejamento tem Felipão como técnico ainda contra o jogo contra o Botafogo. Tá nos últimos detalhes para fazer o anúncio do ídolo

0: 32, mas ali a briga
1: vai ser...
0: Mas
1: não pode bobear, né?
0: Não pode bobear, é.
1: O Remo joga hoje, fora de casa, pega o Bahia lá na Fonte Nova às 20 horas.
0: Se vencer, vai pra 26, pode não?
1: Lembrando que Flamengo tem 57, Palmeiras 56, e aí vem um abismo de 10 pontos do Palmeiras, o segundo ao terceiro, que é o Atlético Paranaense. São 10 pontos de diferença.
0: Uma vacância grande. É. Até amanhã, Cristian.
1: Até amanhã.
0: Pra cima, o Artigos Esportivos, Rochinski, Organização Contábil, Rochinski, Fábrica de Artefatos e Cimento, Unzabir, Nedel Telecom, vem aí o professor Douglas, com seu programa depois de Jacotrain às 16h30, das 16h30 às 19h tem o Vilmar de Souza, e hoje à noite Jacotrain vai lhe fazer companhia das 20 às 23. Uma boa semana para todos nós.
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9: Alô, amigos ouvintes do programa Caminhos. Aqui quem fala é professor Douglas. Vamos ao ar então com nossa edição, nosso programa Caminhos. Sejam bem-vindos. Aqui é a reflexão. Estamos falando sobre vidas, pessoas, né? Necessidades, espiritualidade, energias. Hoje temos um assunto muito importante para debater ao programa Caminhos. Muita atenção, participante que mandou aí o WhatsApp para o programa Caminhos, fez questão que a resposta estivesse sendo trazida aqui ao programa, e eu também selecionei esse assunto com muita alegria, porque temos oportunidades de falar a respeito de alguns conceitos sobre nossa vida, né? E o apelido escolhido foi infelicidade, né? E aí nós vamos trabalhar a respeito desse conceito da questão da felicidade. O que é felicidade, afinal de contas? Qual é o conceito que cada um aqui que me escuta no programa Caminhos de hoje faz e tem a respeito da felicidade? Na realidade, se formos pensar, esse sentimento de felicidade, ele se torna um tanto quanto raro em nossos caminhos, em nossas vidas, porque não há como ter felicidade 24 horas por dia, não há como termos e alimentarmos essa vivacidade dessas sensações tão agradáveis que vêm através dessa emoção que a gente tanto busca, que está representada aqui pela palavra felicidade. Na verdade, nós temos muito mais momentos de desafios, algumas dificuldades, algumas questões que precisamos botar em ordem em nossas vidas, porque a nossa vida é uma vida de busca, uma vida de construção emocional, uma vida de construção de relacionamentos, uma vida de construção energética, de conscientização espiritual. O ser humano é repleto de desafios a partir do momento que nascemos. Estamos tomando conta desse desafio, estamos assumindo a necessidade de entender a respeito desse desafio. E você que manda este apelido, infelicidade, você já fechou os seus olhos e procurou se imaginar feliz?

0: Quando você fecha os seus olhos, você enxerga esta felicidade, você sente essa felicidade. De que maneira que você conseguiria conceber que a felicidade então estaria tomando conta de sua vida e iria permanecer em seu caminho? Você consegue se imaginar nesta condição? Programar as necessidades que estão em torno desta busca? Que afinal de contas, felicidade é uma palavra que traz um entendimento a respeito de muitas coisas. É uma só palavra que traz um amplo sentido para nossas vidas. Sentidos que se diferenciam de pessoa para pessoa, diferenciam sim a história de nossas vidas, muitas vezes amarga, difícil, complexa, e que permanecem, né, como desafios. Como falei, o sentimento da felicidade a gente não deixa de considerar como um tanto quanto raro em comparação às outras situações que temos que enfrentar em nossas vidas. Então, sermos felizes representa momentos e não a constância. Não há como ser feliz 24 horas por dia, todos os dias de nossas vidas. Temos desafios e preocupações em relação a tudo isso, né? Mas o que faz e torna a felicidade tão buscada, tão especial, é justamente o complexo da raridade dela. Por ela justamente não ser tão costumeiramente sentida, percebida ou alcançada. É o que torna a palavra felicidade especial, é a raridade dela. Não raridade no sentido de ser escassa, né? Raridade no sentido da comparação estatística entre coisas ruins e boas que acontecem em nossas vidas, entre os desafios e as facilitações que temos em nossos caminhos. Hoje nós fazemos questão de trazer esse pensamento aqui ao programa para que todos reflitam junto conosco a respeito desse conceito da felicidade. E nós podemos também avaliar que esse momento da felicidade, 5 minutos de felicidade, podem trazer respostas durante 10 anos da vida de uma pessoa, 5 anos. Um sentimento feliz pode se eternizar, não porque devam continuar acontecendo coisas que nos tornem felizes, mas que nós possamos alimentar estes acontecimentos, valorizar o momento bom de nossas vidas, lembrar, não esquecer, trabalhar, exercício da mente, exercício emocional, para que possamos realmente assumir a felicidade como algo que nós já vivenciamos. Você que manda este apelido, infelicidade, Já foi feliz por diversos momentos em sua vida, mas você está priorizando as dificuldades. E quero dizer que um momento feliz pode nos dar um amparo, pode nos dar um fortalecimento, justamente para que nós possamos alimentar energias e disposição diante das nossas dificuldades, dos infortúnios, né? Das decepções que temos nas vidas, né? Dos prejuízos, dos bloqueios. E mesmo a felicidade deve ser reconhecida no meio desta confusão. Momentos pequenos de nosso dia a dia que podem fazer a grande diferença para nós. Então, hoje, no programa Caminhos, quero dizer a você que é participante com o apelido Infelicidade, que você precisa trabalhar um pouco melhor a sua consciência em relação ao que está acontecendo em torno de você. Porque eu considero aqui o seu mapa, o mapa de autonomia, eu considero as situações que estão acontecendo aí com você, que você reclamou tanto, como situações passageiras. Você está realmente passando por uma fase difícil, mas basta entrar um caminho ruim, uma dificuldade maior, que você já se considera a pessoa mais infeliz desse mundo. Então vamos cuidar com o vitimismo, vamos cuidar com essa tendência que muitas vezes algumas pessoas acabam absorvendo e entrando num quadro depressivo. Ora, precisamos alimentar os momentos especiais de nossas vidas para que possamos continuar trabalhando a nossa vida como ela é e como ela tem que ser, em meio aos desafios que sempre estarão presentes. Só não tem desafio quem cai está sentado esperando as coisas caírem do céu. E essas pessoas que não têm desafio não terão nada. Nada. Então, o valor da felicidade está justamente amparado pelos momentos difíceis. Porque quando sentimos aquela alegria, nós gostaríamos que ela ficasse para todo sempre. Dá vontade até de congelar a imagem, né? Quantas pessoas que estão me escutando nesse momento que tiveram alguns momentos e pensaram assim: nossa, eu queria parar o tempo agora, eu queria congelar aqui, ficar aqui sentindo isso que eu estou sentindo. E é possível fazer esse congelamento de tempo a partir do momento em que nós localizamos e guardamos com carinho e atenção esses momentos felizes que tantos desprezamos e esquecemos, porque tem muita gente que quanto mais quer, mais, aliás, mais tem, mais quer. E a felicidade não pode estar enquadrada no meio da ambição, do acúmulo. Ela tem relação com o nosso dia a dia, ela tem relação com situações que nos fornecem bem-estar, fé na vida, esperanças, mas no mais, gente, a vida é desafio. E você que mandou esta carta, esta mensagem, não tem negativo atrapalhando, está tudo bem. Ora, nós estamos acostumados a atender situações aí bem complicadas, né? No programa Caminhos mesmo, o pessoal que ouve sabe dos assuntos que são trazidos aqui. Estamos acostumados a receber mensagens e realizar atendimento para pessoas que estão com negativos hereditários, espirituais, influências emocionais, questões que devem ser trabalhadas e que são bem complexas, né? E você até está consideravelmente bem, apenas passando por uma fase. Então, hoje eu trouxe a reflexão a respeito da palavra felicidade, motivado pelo apelido que você escolheu e para trazer aqui a todo ouvinte do programa Caminhos a consciência ou a reflexão a respeito de um assunto tão importante quanto esse. Me sinto lisonjeado, agradeço a oportunidade por poder falar a respeito aqui no dia de hoje.
1: E vamos encerrando então a apresentação do programa Caminhos do dia de hoje. Pessoal, importante lembrar que estamos na Bahia mentalizando os nossos trabalhos, trabalhos daquelas pessoas que estão na agenda conosco, nossa corrente maravilhosa nesse período tão importante. Então essa semana nós não estamos atendendo pelo WhatsApp. Pessoal que precisar de atendimento, espera até a semana que vem. Semana que vem, a partir de segunda-feira, já podem mandar suas mensagens. Estaremos aqui sempre à disposição de vocês para elucidar, para esclarecer, para responder, para orientar. Programa Caminhos em sua característica, como sempre, né? Na raiz de tudo o que a gente vem fazendo durante todos esses anos aqui ao lado de vocês, com muito orgulho. E agora essa missão aí, mais uma importante, né? Na Bahia, a exemplo de tantas outras e outros lugares de poder que eu pude levar o nome de tanta gente comigo, tanta gente que está aí me escutando, esperando melhoras em sua vida, esperando a bênção da boa mentalização, a mentalização que envolve realmente nosso poder, poder que é real, nada ilusório aqui, ninguém está vendendo fantasia como alguns outros aí, a gente ouve falar em algumas emissoras às vezes, né? Esses milagreiros que aparecem por aí, vocês fiquem atentos, tá? Vamos trabalhar na honestidade, né? Na realidade. Um abraço, muito obrigado, fiquem com Deus, boa semana a todos, até amanhã. Tchau, tchau.
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0: Minuto Pet com o médico veterinário Alexandre Barros.
1: Tenho uma gata e quanto tempo após minha gata ter filhotes posso castrá-la? Então, pessoal, é muito importante saber que o período, o pós-parto, para castrar as gatas ou a cadela, tem que ter ciência disso. Nesse caso, algumas gatas, elas já entram no cio em menos de 2 meses após dar cria. Então é importante a castração precoce para a gente evitar as gestações indesejadas. O ideal é castrar aproximadamente 40 dias após ter dado à luz. Mas é importante desmamar os gatinhos primeiro, para eliminar o risco de ocasionar uma mastite. Qualquer dúvida a mais, sempre procure o seu médico veterinário que ele irá resolver as suas dúvidas. Fiquem com Deus, nos vemos amanhã.
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Boa tarde, gente. Hoje é segunda-feira, 14 de setembro. Tempo nublado. Chance tem, né? Tem, parece que alguma chance aí de dar alguma pancadinha na região, né? Temperatura é de 18 graus. De manhã tava mais friozinho aí, mais fresquinho, né? Estamos chegando aí com muita música boa, com alegria, né? 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A partir de agora, até as 16h30 da tarde, né? Até as 16h30, eu vou contigo levando sucessos da Oeste no 3634-1440. Você fala comigo, 991881715, né? 991881715. Deixa teu recado no nosso WhatsApp pedindo teu sucesso, tá? DDD 49 se você tá fora da nossa região. E eu já vou começar com o recado, né? Começar aqui com a Ângela de Pantano Grande, que diz que quer escutar o Amado Batista, né, Ângela? A Ângela, a Lúcia e a Bel. Um abração pra vocês, gurias. Tudo é bom aí, tá? O Ambrósio me pediu aí o Fandango da Iconga e que chute do Alemão Faceiro, né, Ambrósio? Também já toco na sequência, são as primeirinhas da tarde. Vamos nessa, com muita música boa e com alegria, então, desejando a você uma excelente tarde, uma excelente semana. Começamos com Amado Batista, 1h35. Boa tarde.

0: Aí a gente trouxe então o Alemão Faceiro, pedido de Ambrósio, hora certa. 18 agora para as 2 horas, Loja Barques, transforme sua casa em um verdadeiro refúgio de conforto. 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
0: 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Meu amigo Arnildo, em Beato Roque, tá pedindo aí, banda Recordando o Passado. A Jaqueline pediu mais uma do Amado Batista, daqui a pouco eu vou tocar pra ti, Jaqueline, um abraço. A Lisa Brutcher, boa tarde.
8: Tarde, Jacó.
0: Diga.
8: Tudo bem?
0: Tudo.
8: Aqui tá tudo jóia. Tudo bem.
0: Então tá bom.
8: Eu queria ouvir a música Lágrimas com a banda Motriz.
0: Opa!
8: Se for atendido, agradeço. Muito obrigado.
0: Jóia, vamos tocar assim.
8: Uma boa tarde e tudo de bom pra você.
0: Pra ti também, Elisa. Obrigado. Garcia de Tigrinhos. Boa tarde, Garcia.
9: Boa tarde, Chacó. Tudo bem?
0: Tudo bem.
9: É o Garcia do Tigrinhos. Gostaria de ouvir hoje a música Passe com os Montanari. É Alice Brown e Blumenau. Alice Brown e Blumenau.
0: Boa.
9: Se atendido, agradeço. Um bom programa. Uma boa segunda-feira a todos.
0: Valeu, abraço pra ti. O Cláudio em Chapecó pede música alemã do Club Trai, né? Depois eu toco também, viu, Cláudio? Já localizei aqui pra gente trazer aí na programação. 12 pras duas, recordando o passado.

0: da Alisa, a gente trouxe então aí a música da banda motriz Lágrimas. Intervalo, já já tem mais aqui da Oeste, confira a hora. 4 para as 2.
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Show de bola, gente. Vamos lá, 2:02, né? 2:02. 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E vamos trazendo aqui então para a Jaqueline, né, que pediu o Amado Batista, vem para cantar mais uma. Depois a gente traz também aí na sequência, tem Pérola Negra, tem música alemã também, né? Já eu toco também Montanari aí na pedida, né? Os sucessos do ouvinte. Vamos lá, Amado Batista cantando.

0: Club Train, a pedida do Cláudio de Chapecó, Einmal is immer das erste Mal. Antes, Pérola Negra, o Amo Amar Você, hora certa. 2h13, né? 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
7: Oeste FM com você na tarde, andou 12h18. Vamos para informação, né? Já já vou mandar aqui também um alô aí pro pessoal que tá nos ouvindo lá em Bom Plano, Vista Gaúcha. Mas agora é hora do Vilmar, né? Chega aí na reportagem para Posto Cooper Fronteira Sul. Boa tarde, Vilmar.
8: Muito boa tarde, Jacó. Boa tarde, ouvinte que nos acompanha na tarde desta segunda-feira, pois o município de Belmonte realizou na última quinta-feira uma reunião para a apresentação do regulamento e também do mapa da Facebel. E para falar sobre esse assunto, converso agora com o vice-presidente da Comissão Central Organizadora da terceira edição da Facebel do município de Belmonte, Lucas Gabriel. Vice-presidente, então, uma reunião importante e até daria para se dizer de alinhamento e também orientação em relação à Facebel, então, que acontece em janeiro de 2027. Boa tarde, bem-vindo à Rádio Oeste.
9: Muito boa tarde, Vilmar. Boa tarde a todos os ouvintes da Rádio Oeste, em especial aos ouvintes aqui do nosso município de Belmonte. Então, como você comentou, uma reunião, sim, muito importante. Foi praticamente o pontapé inicial da nossa feira, apresentando ao comércio belmontense como a feira vai funcionar, todo o seu regulamento, o mapa do evento, que também é algo que passou por mudanças, tudo para que a gente possa aí ser transparente com o comércio belmontense e também aí acolher a todos que queiram participar da feira.
8: O senhor comentava que nessa reunião foram mais de 30 empresas participantes?
9: Isso, exatamente, Vilmar. Nós tivemos aí aproximadamente uma média de 30 empreendedores aí do município que participaram e estiveram sendo apresentados ao novo regulamento, que passou por várias mudanças, é uma Facebel, digamos que totalmente repaginada no seu regulamento, e todos esses expositores, claro, demonstraram e demonstram o interesse em participar da feira. Isso mostra também como o município está empenhado em apresentar o que tem de melhor, seja no setor que for participar.
8: Então, para deixar bem claro, as inscrições para compra de estandes iniciam amanhã para empreendedores do município.
9: Exatamente, a partir de amanhã, 15/9, às 8 da manhã, nós iniciamos a abertura aí de reserva dos estandes, certo? Então,

0: para os expositores do município, eles podem passar aqui na prefeitura, no setor da administração, para realizar o preenchimento ou a retirada e depois a entrega da ficha de inscrição, que contém aí alguns dados importantes para que a gente possa organizar os estandes e os setores, certo? Essas inscrições vão até o dia 30 de setembro, aí também às 17 horas a gente encerra esse prazo de inscrição para o pessoal do município.
1: Bem, então aí já a partir do dia 5 de outubro iniciam as inscrições para empresas da região, é isso, vice-presidente?
0: Isso, Vilmar, exatamente. Então, após o dia 30, nós vamos ter um período aí de 4 ou 5 dias para organizarmos o que a gente recebeu do município, certo? E também organizar o mapa. E a partir do dia 5 de outubro até o dia 20 de outubro, a gente vai receber a inscrição das empresas regionais, empresas de outros municípios que vão se instalar com seus produtos, claro, nos estandes restantes, né? Nós vamos aí avaliar o que o município vai utilizar, né? O que vai ser reservado para o município. E aí imagino que uma grande quantidade de estandes ainda vão estar vazios e que serão certamente ocupados por empresas de fora que querem expor seus produtos aqui.
1: O senhor fez uma referência em relação à edição anterior e o total de empresas teriam sido 99 empresas e que neste ano, num remanejamento, vai ser possível mais empresas, vice-presidente?
0: Exatamente, Gilmar. Então, na outra feira a gente teve aí aproximadamente 98, 99 empresas expondo aqui no município. O nosso espaço ainda ele é reduzido, certo? Nós estamos trabalhando com um espaço no limite total, que é a área coberta com o ginásio, né? Em breve vamos ter um novo espaço para os próximos eventos, mas nesta edição nós conseguimos realizar algumas adequações nos espaços, melhorar um pouco os estandes e nós teremos disponibilidade de 108 espaços. Serão 108 empresas que poderão estar dispondo dos seus produtos aqui. Por que que a gente aumentou esse número? A gente viu uma necessidade de trazermos mais novidades, trazermos o que as indústrias estão apresentando de melhor, o agro está apresentando de melhor. Na outra feira foram setores muito variados e nessa vez a gente vai manter também esse mesmo esquema, porque a gente já percebeu pela participação e interesse das empresas que entraram em contato conosco que terá uma grande variedade de setores expondo seus produtos. Então teremos aí aproximadamente 9 espaços a mais do que a feira anterior para 9 outras empresas que puderem vir aqui expor os seus produtos também.
1: Levando em conta essa variedade também, a tradição que é a Facebel, vice-presidente, qual a mensagem que fica para o munícipe e para quem nos ouve?
0: Então, a gente deixa aqui a nossa mensagem de que a Facebel é um evento que por si só sempre marcou, as duas primeiras edições sempre foram muito positivas, então a gente tem a certeza de que a terceira será ainda melhor. A nossa comissão está trabalhando incansavelmente, já estamos com muitas coisas adiantadas, certo? O que ouvimos até o momento é de que a Facebel está sendo muito bem vista.
1: Perfeito, vice-presidente, obrigado pelas informações e seja sempre bem-vindo à Rádio Oeste.
0: Eu que agradeço o espaço, Vilmar, deixo o convite aí aos expositores do município de Belmonte a partir de amanhã, 15/9, estandes aí abertos para reserva e aí posteriormente a gente vai voltar a conversar aqui para o pessoal de fora que queira participar também.
1: Eu conversei com o vice-presidente da Comissão Central Organizadora da terceira edição da Feira Agropecuária, Comércio e Indústria do município de Belmonte, Lucas Gabriel, do jornalismo repórter Vilmar de Souza para o Posto Cooper Fronteira Sul, abastecimento 24 horas.
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3: É 94,5, né? Com você na tarde de tempo nublado aqui no Extremo Oeste, 18 graus a temperatura. Tem aquela coisa, né? Tá, tem previsões que parece que pode dar uma pancadinha isolada, algo parecido, né? E outras dizem que não, né? Então vamos aguardar para ver se isso acontece. 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Vou trazer agora aqui, tô devendo pro Garcia, né? O Garcia me pediu Alex Blau em Blumenau dos Montanari, né, Garcia? Demorou, mas agora eu vou conseguir tocar. Também eu vou tocar na sequência, atendendo lá em Bom Plano, Vista Gaúcha, Gilberto Niederli. Um abraço a ele, a toda a família aí ligadinhos com a gente, né, Gilberto? México Show, tá? Mas eu acho que encontrei a outra que você me falou aí, viu, Gilberto? Depois a gente vai dar uma olhadinha se consegue tocar também. O Beto do Santa Rita, meu amigo Beto.
4: Boa tarde, meu amigo.
3: Tarde.
4: Certo?
3: Tudo?
4: Vamos aí no trecho aí, tá bom? Arruma São João aí.
3: Opa.
4: Aqui. Logo mais eu vou passar a frente da rádio aí.
3: É.
4: E manda uma música aí, um poropopó do Paraíso Musical aí pra nós, tchê.
3: Mando.
4: Valeu, um abraço.
3: Mas que tal, guri, velho? Bom trabalho pra vocês aí, tá? Pessoal da Pavimax, né? 2h26.

0: México Show e a música Cupido do Amor, né? Volume 2 aí do México Show, 1986, a gente recordando aí na programação. 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
0: Espaço para avisos e comunicados, né? 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Marivone, um abraço, Marivone, que me pediu aí Corpo e Alma, né? Eu vou rodar assim já na sequência aqui, tá, Marivone? Obrigadão pela companhia. Antes aí pro Beto, pessoal da Pavimax, Paraíso Musical, 21 para as 3.

0: corpo e alma, né? Tipo assim, antes paraíso musical bailando no Kerp, um dos símbolos do sul do Brasil com a qualidade para a cidade que você procura, erva mate Jacutinga, se transformou em uma das marcas mais conhecidas da arte de fazer um bom chimarrão devido à sua história, né? 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
3: 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Recado do Paulinho Bavaria. Isso, né, Paulinho? Diz aí, boa tarde.
4: Boa tarde, locutor, tudo certo?
3: Tudo.
4: Final de semana foi bom demais.
3: Então.
4: Essa semana começou bem.
3: Olha aí, coisa
4: vamos
3: boa.
4: Ouvir a boa música e tomar um chimarrão da Aromata Jacutinga. Manda a próxima música aí.
3: Valeu.
4: Até amanhã.
3: Até amanhã, um abraço, Paulinho. Quem mais? Boa
5: quero
3: tarde.
5: Maria Alves Capela, peço a música na frente da matriz para oferecer pro meu marido, que eu amo muito ele. Que lindo!
3: Show! Tá aí ela, pedida dela com Arlen Silveira, depois banda Vibrantes do Paraná, 8 para as 3.

Banda Vibrantes do Paraná, né? O Encontro de Bandas. O Kerp já passou, né? Que aliás estava sensacional, né? Um baita de um desfile no sábado à tarde, hein? Mas aqui a gente continua quase no mesmo ritmo, assim, né? Deve querer.

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3: Muito cuidado ao encaminhar o seu processo de aposentadoria no INSS sem a presença de um advogado especialista. Até pouco tempo atrás era possível que você fazia o seu requerimento de qualquer forma no INSS e quando ele era negado, você contratava um advogado para que esse processo seja ajuizado e que o juiz conceda a sua aposentadoria. No julgamento do tema 1124, o STJ decidiu que se no INSS ao protocolar o processo faltou um documento essencial para a análise da aposentadoria, a pessoa não terá o direito de ter o seu benefício concedido desde a data de entrada do requerimento, ou seja, quando iniciou o processo no INSS. É possível que a pessoa tenha até negado esse processo judicial por falta de interesse de agir, que extingue o processo. Com isso, o requerente que está buscando a sua aposentadoria poderá perder muito dinheiro e ter que protocolar o seu processo de aposentadoria, tudo do início para que receba seu benefício.
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0: Ok, 3 horas, agora 4 minutos, né? Estamos de volta aí, seguindo na sua tarde, sol querendo aparecer aos pouquinhos, né? Meio timidamente, entre bastante nebulosidade na tarde dessa segunda-feira, 14 de setembro. 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Vamos continuando aqui com o sucesso do ouvinte, né? O meu amigo Carlão, né? Carlão, pessoal da Gaia Rodovias, diz ele assim: eu mando alô pra todos os colegas aí do Britador, pessoal lá em Santo Antônio, que estão fazendo a estrada aí da fronteira, né? O Guará, o Leôncio, o Schumacher, né? Ó, esse aí largou a Fórmula 1 e tá trabalhando lá agora. Valeu, Carlão. Um abraço pra vocês aí, né? Pediu dobrado morangueiro. Eu vou rodar assim agora com o Brasil Latino, especial pra turma toda aí da Caia Rodovias, tá? O Grisada trabalha ouvindo a gente, então é bom demais, né? Mas antes de tocar o sucesso deles lá, eu quero lembrar da Belas Artes Confecções, né? 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Para falar comigo, 3634-1440, né? Esse é o telefone. O nosso WhatsApp para pedir o teu sucesso, deixar tua mensagem, teu pedido musical, 99188-1715, tá? 99188-1715, para você pedir tua música. E para ouvir a gente, tem aí o nosso portal, né? Acessa lá peperi.com.br, tem o radios.com, né? Aliás, estamos aí cada vez melhor na pontuação, né? Na audiência lá no radios.com, né? Só subindo, né? Só subindo a audiência, coisa boa. 13 e 6, Brasil Latino.

0: FM do Bairão, né? A gente viu aí o réu primário. Confira a hora. 3:12, né? 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
0: 3:14. Reportagem de volta ao Vilmar aí para Posto Cooper Fronteira Sul.
9: Pois o município de Iporã do Oeste participou do dia de campo da orelicultura realizado no município de São Miguel do Oeste. E para falar sobre esse assunto, converso agora com o coordenador regional do programa de orelicultura da IPAGRE, Douglas Gatto. Que evento importante realizado em São Miguel do Oeste. Muito boa tarde, bem-vindo à Rádio Oeste.
10: Obrigado, boa tarde a todos, boa tarde aos ouvintes. A gente fica feliz de ter contato, né? A gente está explorando um pouquinho sobre o assunto, né? O tema orelicultura, que é o cultivo de hortaliças gerais, né? Flores folhosas, brássicas, né? Legumes, né? Essa parte maior. A gente tá desenvolvendo essa atividade no dia 10 de setembro aqui em São Miguel do Oeste, tem o pessoal do Ipora do Oeste

0: com certeza contribui muito com o trabalho dos escritórios locais da IPAGRE nos municípios. Esse evento vem para fortalecer de que forma?
1: O trabalho nosso aqui, o objetivo principal é trazer os agricultores e tentar responder algumas dúvidas que eles encontram no dia a dia. A gente fez um levantamento, um questionário regional, né? Esses 38 municípios, o que teria mais demanda desses agricultores? E dentro deles foi levantada a questão do uso de bioinsumos, como trabalhar nesses anos de maior diversidade climática, com chuvaradas, secas, né? Extremas, ventos, né? Que tipo de cultivo, o que, que a gente teria que fazer? Cultivo para garantir tua renda, a renda do agricultor, né? Então, o objetivo do trabalho hoje é passar algumas métricas, algumas coisas que já foi desenvolvida, que a IPAG já estuda, e tentar levar isso a nível de produtor, que eles podem ser aplicados na propriedade do dia a dia deles.
0: Que conhecimento esses participantes trazem para os seus municípios a partir deste evento?
1: Os agricultores vão conseguir compreender melhor algumas dinâmicas, principalmente nesse dia de hoje, que envolve a parte de uso de bioinsumos na atividade agrícola, da oleicultura, principalmente, como manejar o solo ao cultivo em ambientes de alta chuva, estiagens, né, extremos assim de variação climática e temperatura, e também como acessar o mercado, principalmente os mercados locais, como a gente teria uma porta de entrada para entregar um produto de qualidade e de preferencialmente se conseguisse entregar direto no consumidor final, que a gente levantou a questão de feiras, né, importância de feiras no município, como esse produto é interessante, né, é uma oportunidade para o produtor local entregar um produto para o cliente final de qualidade, né, produzido localmente, fomentando a economia local.
0: Levando em conta, Douglas, esses ensinamentos de uso de bioinsumo, também manejamento de solo, como o produtor pode participar e qual a mensagem que fica para quem nos ouve?
1: Hoje existe, né, várias formas de trabalhar o manejo de solo, né, e uso de bioinsumos. Na oleicultura não é diferente, também tem estratégia que pode minimizar os impactos, né, de incidência de pragas, doenças, de chuvas, secas, né. O principal é fazer o básico bem feito, né? Começa desde a análise de solo, planejar a lavoura, né, não é produzir mais volume que vai garantir rentabilidade, então às vezes diminuir porque a mão de obra restringe a atividade ou a capacidade de trabalho da propriedade, então às vezes ajustar isso com a mão de obra disponível, conciliando, né, entendendo como é que funciona a dinâmica da planta, do solo, a incidência de pragas e doenças, então tem que fazer o básico bem feito, que é manejo do solo, análise de solo, e a partir dali você usar estratégias e ferramentas que envolvem o plantio direto, né, quanto mais tempo o solo ficar coberto, usar estratégia para resistência de pragas, uso de bioinsumos, né, que ajuda a quebrar, principalmente aumentar a eficiência dos frutos químicos. Isso são algumas das estratégias que a gente encontra e que já está comprovado que pode melhorar a rentabilidade do produtor e garantir uma qualidade de produto para o consumidor final também.
0: Perfeito, Douglas, obrigado pelas informações, seja sempre muito bem-vindo à Rádio Oeste.
1: Obrigado pela Rádio Oeste, pelo momento de discussão sobre o assunto. A gente sempre, como IPAG, se coloca à disposição para estar colaborando e ajudando a sociedade a trazer renda para o agricultor e um produto de melhor qualidade ao consumidor. Obrigado e uma boa tarde a todos.
0: Eu conversei com o coordenador regional do programa de oleicultura da IPAGRE, Douglas Gatto, do jornalismo repórter Vilmar de Souza para o Posto Cooper Fronteira Sul, abastecimento 24 horas.
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3: Mesmo, 3 horas, agora 20 minutos. 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

Corpo e Alma, né? Com o Vilseu Pause e ainda o Schneider, né? O Wagner aí, que agora não está mais no Corpo e Alma, né? Fez a sua última apresentação lá em Porto Alegre na semana passada. 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

0: 7. 3 horas 27 minutos.
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0: A Prefeitura de Descanso, por meio da Secretaria de Agricultura, convida produtores e a comunidade, né, a participarem do ciclo de palestras que terá como tema: antes de ser vaca, ela foi bezerra. O que fazemos hoje define o potencial produtivo do nosso rebanho amanhã. A palestra será ministrada por Júlia Fernandes Aires, doutora em zootecnia e analista técnica da ST Genetics Brasil. O encontro será realizado nesta sexta-feira, às 19 horas, no Centro de Convivência de Idosos. A participação é uma oportunidade para ampliar conhecimentos e conhecer práticas que podem contribuir para o desenvolvimento e o potencial produtivo do rebanho. 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E nós vamos continuando aqui com música boa, com alegria e também com a parceria da Hoffmann Instalações Elétricas, né? 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Na Oeste, quem vem agora pra cantar pra gente? Já estamos perto aí da Semana Farroupilha, do Dia do Gaúcho, né? Então canta agora, 25 para as 4,

0: Aí a gente ouviu o Banda Modelo, né? Se não tivesse bloqueado a participação do Rogério Magrão e banda. 19 para as 4, a hora para a Loja Baques, né? 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
0: Estamos de volta. volta, estamos de volta aqui na parceria também da Erva Mate Jacutinga, né? 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O recado de quem aqui? Um abraço, meu amigo Mário Riegel, né? Lá em Salvador do Sul, tá em São Leopoldo, né? Diz aqui, boa tarde, tudo bem? Hoje estou aqui em São Leopoldo, junto com o irmão Edmar. Uma ótima semana pra todos. Alô, Edmar, como é que tá aí, né? Aí, perto da Charlau, né? É ali que ele reside, né? Grande, Edmar, um abraço pra ti, um abraço pro Mário também aí. Valeu, Mário, boa semana pra vocês todos aí, tá? Se cuida. Quem mais aqui? O Tony Carraro mandando um recado. Fala, Tony.
8: Boa tarde.
0: Tarde.
8: Jacotrai.
0: É.
8: Roda aí aquela dos olhos negros, os meus são azuis.
0: Ah, mas que tá, mas dos olhos negros são bonitos. Beleza, né?
8: Valeu. Tudo de bom.
0: Valeu.
8: Saúde, paz e amor.
0: Amém.
8: Vamos em frente que atrás vem gente.
0: E se cuidando, vamos ser atropelados. Valeu, Tony. Depois eu toco assim, tá? 13 para as 4, Subras.

0: Pablo Star e a música Helena. 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Fone WhatsApp 3634-3082. 2 minutos para as 4.
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0: 4:03, né? De volta aqui para Rormáquinas. 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É hora de matar a saudade, né? E hoje a gente vai recordar de 1984, Moacir Franco. Depois tem Os Atuais.

0: Esse é o cantor Mark, né? Mark Pilcher, com Develd e Sochena, antes os atuais aí, a música Mississippi. 4h14, hora para a Loja Marques, transforme a sua casa em um verdadeiro refúgio de conforto, né? 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
1: 4h17, de volta aí o Vilmar com a reportagem para Posto Cooper Fronteira Sul.
2: Pois o Departamento de Cultura do município de Iporã do Oeste realiza nesta terça-feira às 19h no Centro Educacional Adélio Max uma audiência pública para apresentação, discussão e coleta de sugestões sobre a proposta de alteração das leis que tratam do Sistema Municipal de Cultura, do Fundo Municipal da Cultura e também do Conselho Municipal. E para falar sobre esse assunto, converso agora com a diretora do Departamento de Cultura do município de Iporã do Oeste, Márcia Philips Machado. Então, diretora, uma audiência pública importantíssima que não interessa apenas às entidades, mas aos munícipes também. Muito boa tarde, bem-vinda à Rádio Oeste.
3: Boa tarde, Vilmar, aos ouvintes da Rádio Oeste. Então, nós precisamos ouvir, sim, a sociedade civil através de uma audiência pública onde nós vamos receber sugestões, relatos daquilo que a população acha que precisa melhorar. Então, nós vamos ter dois momentos. O momento da apresentação técnica do que é preciso fazer a alteração da legislação e também vamos ter um momento de ouvir as demandas da população.
2: E sobre a economia criativa, diretora, de que forma ela se insere na cultura?
3: Bom, Vilmar, é bem importante essa sua colocação, porque a cultura, ela não é só entidades culturais e que estão também de parabéns, né, por tudo que nós vimos esses últimos dias enquanto Quero Fest, mas os nossos segmentos culturais que estão inseridos na economia criativa, elas perpassam, Vilmar, pelo fotógrafo, pelo marketing, pelo layout, pelo salão de beleza, pelos componentes dos microempreendedores que ajudam a fomentar o que acontece na cultura. Então, é sim importante a gente ter um olhar um pouco mais amplo do que significa cultura. Então, quando eu falo que Iporã do Oeste, ele tomou uma proporção muito grande, muito ampla, no sentido da legislação e das pessoas que compõem e que favorecem que a cultura aconteça em sociedade, é muito importante que todos sintam-se inseridos. E são essas pessoas que a gente precisa também estar convidando para se fazerem presentes nessa audiência pública.
2: Diretora, é um período de readequação onde também são habilitadas outras pessoas em outras áreas para o processo de obtenção de recursos.
3: Com certeza, Vilmar, hoje com a alteração que nós vamos propor das entidades que vão com certeza participar de tudo isso, né? Hoje nós vamos trabalhar com segmento de música, de artes visuais, artes plásticas, a literatura, a leitura, o livro, o audiovisual. Essas festas populares que acontecem, elas fazem parte da cultura popular e da cultura tradicional. Mas tem que deixar uma coisa bem clara, Vilmar. Ninguém será excluído. Nós temos que pegar essa legislação nacional e fazer a nossa adequação municipal.
2: Todo esse processo vai para avaliação da Câmara Municipal de Vereadores na segunda-feira, a partir disso que acontece.
3: Então, Vilmar, bem colocado também, a gente já fez o convite oficial, né, aos vereadores do município de Iporã do Oeste para se fazerem presentes, para eles poderem assimilar aquela proposta técnica de alteração legal que é preciso fazer, para que na segunda-feira a gente consiga encaminhar a Câmara de Vereadores através do nosso executivo a minuta com as alterações do que vai ser proposto dentro dessa audiência pública. Eu acredito muito que nós vamos ter uma boa audiência pública, nós vamos ter uma boa participação da população cultural, dos segmentos culturais, da economia criativa, da participação dos vereadores, para que a gente possa então fazer com que as leis sejam inseridas e nós possamos atualizar o nosso Conselho Municipal de Cultura, assim como também instituir um CNPJ para o nosso Fundo Municipal de Cultura estar recebendo os recursos pertinentes a que cabe ao Departamento de Cultura, através também dos encaminhamentos que a gente recebe do Ministério da Cultura, de emendas parlamentares. Isso vai fazer com que nós tenhamos todo o nosso segmento cultural, todas as nossas leis municipais de cultura atualizadas novamente depois de tanto tempo.
2: Diretora, levando em conta todas essas readequações, a forma como isso

0: vai beneficiar o município como um todo e as pessoas envolvidas na cultura? Qual o recado que fica para o munícipe e para quem nos ouve?
1: Bom, primeiramente, enquanto departamento, a gente agradecer por todo o trabalho, todo o empenho em todas as entidades, em todos os segmentos que fazem acontecer a cultura lá fora, né? E também, de todo modo, em especial, convidar a população para se fazerem presentes, né? Dia 15, terça-feira, às 19 horas, no Centro Educacional Adélio Marques, para junto conosco ouvir as demandas técnicas e apresentar sugestões que façam com que a cultura dê continuidade ao trabalho que vem sendo feito ao longo de muitos anos dentro de Iporanga Oeste.
0: Diretor, obrigado por nos receber na sua pasta. Seja sempre bem-vinda à Rádio Oeste.
1: Obrigado, Vilmar. Fica o nosso forte abraço a todas as pessoas que fazem a cultura acontecer em Iporanga Oeste, que é o nosso bom lugar de se viver.
0: Eu conversei com a diretora do Departamento de Cultura do município de Iporanga do Oeste, Márcia Philipsen Machado, do jornalismo repórter Vilmar de Souza para o posto Cooper Fronteira Sul, abastecimento 24 horas.
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3: Valeu, gente, eu tô fechando minha participação por aqui, né? 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Grato aí pelo teu carinho, pela tua companhia. Na sequência você vai ficar aí com o Vilmar, né? Até às 18h45 e eu volto hoje à noite, excepcionalmente, né? Logo mais a gente vai estar por aqui de novo a partir das 20 horas, substituindo hoje excepcionalmente o Fernando Kaiser, tá? Então, obrigado pela tua companhia, o restinho de tarde aí bem caprichado pra você e até daqui a pouco, às 20 horas. Fechando com Banda Rosas e também La Monta.

0: Agora 16h32.
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0: Pois é, Peperi, 94,5 Oeste FM pra você, a partir de agora, com mais uma edição da segunda parte do Oeste Show da Tarde pra você, na tarde. 4,5. É da segunda-feira, hoje, dia 14 de setembro. 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Ok, então, uma excelente tarde para você da segunda-feira, dia 14 de setembro, início de semana, e você aqui na companhia da 94. Não esquece, não, você liga, participa, fala comigo, 3634-1440, e também pede. 94,5. Pede a tua música aqui no Zap Zap da 94 também, a tua música, o teu recado especial para quem você mais gosta, no 4999-1887-15 para você. É porque você sabe que aqui na Oeste sempre é muito melhor pra você.
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0: Pois é, claro que é sempre. Pra você que tá em casa, aí no carro, tá trabalhando, tá na boleia, na estrada, então aí te segura, né? Que tem música boa pra você. Eu sou o Vilmar de Souza e te acompanho até pelo menos às 6:30 da tarde rodando a tua música. Aqui na 94, corpo e alma pra você, três vícios.
2: Caí

0: final você escolhe Gabriel Expresso também aí, novela das nove, com um sorriso lindo pra você. 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
6: Ok, boa tarde pra você. Da segunda-feira, dia 14 de setembro. Tá na boa, tá na 94, tá aqui na Oeste curtindo a segunda parte do Oeste Show da Tarde pra você.
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6: 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Na companhia por aqui, a minha amiga Sheila tá aí em São Miguel do Oeste, pede música pro Ricardo, pro Rogério, pra Vanessa e também pra Aline, né? A Simone de Três Passos pede música pra Roberta e também pra Viviane, então aí na companhia o pessoal de Vista Gaúcha também, né? A Débora manda música pra o Paulo, a Jéssica e também pra Elaine na companhia da 94. Ok, então uma excelente tarde para você. Tarde da segunda-feira, tempo parcialmente nublado, a temperatura de 20 graus, umidade relativa do ar de 86%, e você aqui na companhia da 94.
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6: É 94,5, então não esquece, você liga, participa, fala comigo, 3634-1440, e manda aí a tua mensagem aqui pela 94. Na boa, tá na Oeste.

Claro que é sempre, então, dá volume, porque tem música boa pra você, Jean e Giovanni. Como é que bebe água? Pra você na Oeste, na 94. Boa tarde pra você. Tentando.

0: Código Secreto, Bandoleira com o Passarela pra você. Ainda teve Cosmo Express, Tá Faltando Amor com Aninha Soares e o Jean Giovanni. Como é que bebe água? Boa tarde pra você. Agora 17:01.
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5: Pois é, Rádio Oeste FM, boa tarde pra você. Tá em casa, no carro, tá trabalhando, tá fazendo um chima aí, né? Gostoso pra acompanhar aqui a 94. Boa tarde pra você, bem-vindo seja você. Não esquece, né? Liga, participa, fala comigo, 3634-1440.
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5: 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Na companhia, o Sérgio de Tunápolis manda a música aí para o pessoal na companhia e pede aí uma bem bacana do Bailaço, que é um pouquinho mais a roda para você. E também aí o pessoal que tá em Frederico Westphalen, né? A Sheila, a Carolina e a Janaína estão aí curtindo a 94. E você liga, participa aqui na 94. Ok, então uma boa tarde pra você da segunda-feira, dia 14, tá na boa, tá aqui na 94. Não esquece que aí a tua participação vem também por mensagem de voz pelo Zap Zap da West na 94. Boa tarde pra você.
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5: Pois é, 94,5, então você também manda a tua mensagem de voz aí pro 499-9188-1715, pede a tua aqui na 94.
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5: Ah, claro que é sempre música do pedido do ouvinte pra você, Bailaço. Saudade. Com Chiquito e Grupo Bordoneio pra você.
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Integração pra você. Judiaria. Também teve Canto Latino pra você por aqui na Moça e o Bailaço. Saudades com Chiquito e Grupo Bordoneio pra você na 94 na Oeste. Tá na boa, tá na 94. Boa tarde pra você. Só não.

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8: Pois é, uma boa tarde para você. Da segunda-feira, dia 14 de setembro, tá na boa, tá na 94. Boa tarde, bem-vindo você.
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8: 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Na companhia por aqui, deixa eu ver, tá aqui a minha amiga Solange, né? Sol, de Tunápolis. Oi, Sol, tudo bem? Opa, parei um pouquinho que trancou aqui, né? Aí sim. Agora sim, Solange.
10: Boa tarde, aqui é a Solange de Tunápolis.
8: Tudo bem,
10: estou,
8: Solange?
10: Estou na escuta da rádio.
8: Estou bem-vinda.
10: Fazendo uma faxina na horta.
8: Opa!
10: Nas verduras. Queria curtir em frente da matriz, Arley Silveira. Só para curtir.
8: Claro!
10: Estou com a JBL e todo o volume.
8: Olha aí, ó, viu?
10: Obrigado e uma boa tarde, uma ótima semana.
8: Viu, que bacana. A Solange está lá na sua horta, né? Trabalhando lá na sua horta e com uma JBL a todo volume, hein? Curtindo por aqui a Rádio Oeste. Obrigado.

0: Obrigado, Solange, pela companhia. Seja bem-vinda sempre, tá bom? Também na companhia tá por aqui o meu amigo Walter, tá aí em Criciúma, né? Acompanhando pela internet a Rádio S, né? E mandou música pra Solange, que tá com ele lá, a sua namorada, né? Com muito carinho, pediu a música aí do Pérola Negra, Amo Amar Você. Claro, com certeza, daqui a pouquinho eu já rodo pra você e você não esquece, liga, participa, fala comigo, 3634-1440 aqui na 94. Pois é, então, a tarde da segunda-feira, dia nublado, bem nublado, né? A temperatura 20 graus, a umidade relativa do ar 87%, você aqui na 94. 94,5. Aí pedindo a tua música, não esquece então, você liga, participa aí pelo 3634-1440 e também manda a tua mensagem de voz pelo 4999-188-1715 pra você.
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0: Pois é, tá na companhia também o meu amigo Dixon, né? Que ele fala assim, Vilmar, se é pra rodar Zezé de Camargo Luciano, tem que rodar aquela que é pra rasgar o peito do caboclo por dentro. Então tá, né? Aí pro meu amigo Dixon, então, na companhia, o Mirosmar, Zezé de Camargo Luciano, Indiferença pra você. Boa tarde, tá na boa, tá na 94.

0: música da Selma Guedes de Maravilha pediu, ouviu o Calmon Mesa de Cantor.
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0: É, também teve por aqui a música do Mirosmar pro meu amigo Dixon, Zezé de Camargo Luciano, Indiferença, pra você aqui na 94. Então, boa tarde da segunda-feira pra você, não esquece, liga, participa, fala comigo, 3634-1440.

0: Agora 17h32.
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2: 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Pois é, por aí, tá na boa, tá na Oeste, uma excelente tarde pra você da segunda-feira. Pois é, tá curtindo a segunda parte do Oeste Show da Tarde pra você, também no oferecimento de Campanhar, os serviços veterinários pra você. 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Pois é, muito bem. Então, a tarde da segunda-feira para você, a temperatura de 22 graus, umidade relativa do ar de 87% aqui na 94. Para você, tá na boa. 94,5. Aí você participa, né? Tá em casa, no carro, tá trabalhando, tá curtindo a tua 94. Então, com muita música, muito recado e a tua participação, não esquece, você faz a programação da Oeste.

0: Pois é, na companhia por aqui está o meu amigo Ambrósio Weber, está aí. Boa tarde, quero pedir a música Cachaça, Cerveja e Vinho. Agradeço, abraço a você, Ambrósio, está sempre na companhia da Rádio Oeste, né? Também a minha amiga Selma Guedes, Céu Encanto, Rosas Vermelhas, se consegue rodar as duas, agradeço. E com certeza, né, Selma, obrigado pela companhia e já vou rodar daqui a pouquinho para você aqui na 94. Também a participação do meu amigo Tony Carraro. Alô, Tony, boa tarde, tudo bem?
1: Bota aí a música, o Xoto Soledade.
0: Opa!
1: Beleza?
0: Já tá rodando então, Tony, boa tarde para você e você não esquece, liga, participa. Ô, Teixeirinha, Xot e Soledade pra você aí, pro Tony Carraro de Santa Helena. Boa tarde pra você.

0: Agora eu te peguei dançando, né? Mercosul, pra você, você sabe que volta. Também o modelo, aí o Homem Chora. E também o Teixeirinha, pedido do ouvinte por aqui na Oeste. E o Shot Soledade pra você. Tá na boa, tá na 94. 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
0: Boa tarde pra você. 94,5. É 94,5 pra você.
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0: Pois olha, você curtindo por aqui a segunda parte do Oeste Show da Tarde, na Força de Horror Máquinas, também da Óptica Lecast, da Schroeder Pinturas e também da Campanhar os Serviços Veterinários pra você aqui na 94. E na companhia tá por aqui, então a minha amiga Selma Guedes aí confirmando que quer ouvir ainda aí a música do Céu Encantos, Rosas Vermelhas, né? E também na companhia, ah tá, aqui já vou rodar em seguida, vou rodar tua mensagem de novo, tá bom, Solange? De Tunápolis, que pediu aí a música do Arley Silveira, e também da companhia, as meninas da Baques, né? Tá aí a Rosa, a Vanessa, a Cleonice, a Zenaide, e também a Aline pedindo aí Chico Rei e Paraná, a solidão que dormiu comigo. Boa tarde pra você, tá na boa. Aqui na 94, acompanhando a segunda parte do West Show da Tarde pra você. Então não esquece, liga, participa, fala comigo. O 3634-1440 na 94.
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0: Pois é, tá em casa, no carro, tá trabalhando, tá aqui curtindo a 94. E também não esqueça, você participa por mensagem de voz no 499-9188-1715 na 94 pra você.
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0: Ok, então, para você, vamos ouvir a Solange de novo, então, pedindo a música do Arley Silveira.
15: Boa
0: vamos
15: tarde,
0: lá.
15: Aqui é a Solange de Tunápolis, estou na escuta da rádio. Estou fazendo uma faxina na hora.
0: É lida, né?
15: Nas verduras.
0: Legal.
15: Queria curtir em frente da matriz, Arley Silveira.
0: Certo.
15: Só para curtir. Então, estou com a JBL e todo o volume.
0: Então, Solange,
15: obrigado,
0: dá volume.
15: Uma boa tarde, uma ótima semana.
0: Dá volume nessa JBL, então, para você.

0: Bonita, show, nada demais. É Chico Rei Paraná pra você. A Solidão, que dormiu comigo, e também o Arley Silveira. Aí, composição do Arley em frente à Matriz pra você, pedido do ouvinte. 18 horas.
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0: fruto do vosso ventre, Jesus.
1: Santa Maria, Mãe de Deus, rogai por nós, pecadores, agora é a hora de nossa morte. Amém.
2: Eis a serva do Senhor.
1: Faça

0: e bendito é o fruto do vosso ventre, Jesus.
1: Santa Maria, Mãe de Deus, rogai por nós, pecadores, agora e na hora de nossa morte. Amém.
2: E o Verbo de Deus se fez carne
1: e habitou entre nós.
0: Ave Maria, cheia de graça, Senhor é convosco. Bendita sois vós entre as mulheres, e bendito é o fruto do vosso ventre, Jesus.
1: Santa Maria, Mãe de Deus, rogai por nós, pecadores, agora e na hora de nossa morte. Amém.
2: Rogai por nós, Santa Mãe de Deus,
1: para que sejamos dignos das promessas de Cristo.
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4: Hoje, meditando a palavra de Deus, somos convidados a refletir sobre a memória da festa da exaltação da Santa Cruz. As leituras da liturgia de hoje nos conduzem à contemplação do mistério glorioso do dom de Cristo para a salvação do mundo. Na primeira leitura do livro dos Números, a serpente levantada por Moisés é o sinal de cura e vida para os ofendidos. Olhar para ela era gesto de confiança e esperança. Cristo elevado na cruz realiza de forma plena esse sinal. Nele encontramos a cura das nossas feridas, a redenção do ser humano e a reconciliação de toda a criação. No Evangelho, no diálogo com Jesus, com Nicodemos, Jesus explica que sua elevação não é condenação, mas glorificação e vida. Todo aquele que crer terá a vida eterna. Hoje, a cruz nos revela o amor que transfigura cada ser humano, a comunidade até os cosmos, convidando-nos a viver reconciliados, confiantes e agradecidos pelo dom da salvação e da redenção. Portanto, a cruz de Jesus não é apenas um sinal como fora a serpente no deserto. A cruz é realidade salvífica, redentora, eficaz e concreta. Nós, porém, devemos gloriar-nos na cruz de nosso Senhor Jesus Cristo. Nele está a salvação, nossa vida e ressurreição. Por ele somos salvos e libertos. Essa semana começa a novena de Nossa Senhora das Mercês. Nos dias 14, 15, 16 e 17, reza nas casas ou entre vizinhos ou no grupo de reflexão próximo ou entre famílias do núcleo para se preparar para a festa de Nossa Senhora das Mercês. E na sexta-feira, noite da reconciliação. E assim vamos nos preparando em honra a Nossa Senhora das Mercês.
5: Oremos. Senhor Jesus, nós proclamamos que Tu és o Senhor da nossa família. Entregamos-te todas as dificuldades que estamos vivendo e que porventura virão. Pedimos-te que todas as muralhas que nos impedem de viver a plenitude do Teu amor e a edificação de nosso lar sejam derrubadas pelo Teu santo nome e Teu sangue derramado na cruz. Liberta, Senhor, tudo aquilo que não nos edifica, para que possamos, pela intercessão da Santa Virgem, proclamar: eu e a minha casa serviremos ao Senhor. O Senhor esteja convosco.
6: Ele está no meio de nós.
5: Pela intercessão de Nossa Senhora das Mercês, abençoe-vos o Deus Todo-Poderoso, Ele que é Pai, Filho e Espírito Santo.
6: Amém.
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19: Pois é, e aí você, uma excelente tarde da segunda-feira, dia 14 de setembro. Você aqui na boa, tá na Oeste, tá na 94, curtindo a segunda parte do Oeste Show da Tarde pra você na 94. Boa tarde pra você.
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19: Pois é, claro, com certeza a tua melhor companhia. 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Na companhia, Adriana pede música para Gabriela, Andressa, Vanessa e também para Regina aí. Na companhia, pede o Passarela. É também aqui o recado, deixa eu ver aqui, é do meu amigo Vanderlei Conflantes, né? Deixa eu ver aqui, vou rodar a mensagem dele agora um pouquinho, mas antes eu vou rodar a música do Ambrósio, né? Que pediu a música Cachaça, Cerveja e Vinho para curtir. Mas eu vou rodar também aqui a mensagem do Vanderlei, né? Que tá na companhia da 94. Ô, Vanderlei.
20: Aqui muito boa tarde, que o Vanderlei Conflantes de Laranjeira. Eu quero pedir a música Irmãos Casa Grande, meu 29, possível rodar a música para mim.
19: Tá certo, obrigado, Vanderlei. Tá aí na companhia da 94. É uma excelente tarde para você, então, início de semana, e você aqui na boa, na 94, pede a tua música, fala comigo, 3634-1440, e a gente, claro, com certeza vai rodar por aqui na 94.
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19: E não esquece, né, você participa também por mensagem de voz, o zap zap da 94, 499-9188-1715, muito mais música.

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2: Ok, então boa tarde pra você, final de tarde. 1,5. 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Na companhia tá aqui a minha amiga, deixa eu ver, o meu amigo Luiz Zanotto, né? Luiz Zanotto, tô com o tempo estourado, vou tentar rodar alguma coisa para você. Oi, tudo bem?
3: Boa tarde, Fernando.
2: Tudo bem? Tranquilo?
3: Firmar.
2: Certo.
3: Tudo certinho? Tranquilo?
2: Tranquilo, Luiz Zanotto.
3: Foi roda aí pra mim com Tonico e Tinoco.
2: Tonico e
3: Baile Tinoco. Na Roça.
2: Baile na Roça.
3: Valeu, bom. Abençoada semana e um abraço.
2: Obrigado, meu amigo. Eu vou tentar rodar, nem que seja um pedacinho, tá, Luiz? Que nesse horário realmente é bastante apertado. A gente tem compromisso aí com os horários políticos, né? E também com o programa, mas eu vou tentar rodar, nem que seja um pedacinho pra você, tá bom? Mas atendo ainda aqui, a Adriana pediu música para a Gabriela, a Vanessa, a Andressa e a Regina, né? E daqui a pouquinho mais também tem aí a companhia da Selma Guedes, que pediu Céu em Cantos e Rosas Vermelhas para você.

0: Agora 18h28.
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0: 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Pois é, claro que é sempre muito melhor. Boa tarde pra você da sexta-feira, boa noite já, né? Tarde, final de tarde, e você por aqui curtindo, curtiu a programação da 94, a segunda parte do West Show da tarde pra você.
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0: Pois é, 94,5 da força de Ror Máquinas, também da Óptica Lecarte, da Schroeder Pinturas e da Campanhar, os serviços veterinários para você. Eu fico por aqui, ainda vou falar a homenagem do pessoal que ficou aqui de escutar música, né? Vou rodar sim. Então, boa tarde para você, valeu demais a companhia. Eu fico por aqui, volto com você amanhã a partir das 4:30 da tarde com mais uma edição da segunda parte do Show da Tarde pra você. Não esquece, daqui a pouquinho mais tem pra você aí um programa, um milagre em sua vida.
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0: É, depois tem aí pra você a voz do Brasil, e hoje, excepcionalmente, aí na comunicação do Jacó, trai pra você o Show da Noite. Aí você liga, participa e fala com ele, com o Jacó Trai, a partir das 8 da noite.
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0: Pois é, deliciosa de ouvir, então, e você aqui na tua companhia. 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
0: Então vou rodar aqui rapidinho a mensagem da Erecilda.
23: Boa noite, Vilmar. Oi, Erecilda. Tudo bem?
0: Tudo certo.
23: Melhor da música com Teixeirinha, a morte não marca a hora.
0: Só um pedacinho.
23: É a Erecilda aqui de Porã.
0: Vou rodar assim, só um pedacinho.
23: Se eu for atendida, mas se não dá pra atender, que o horário tá muito curto, deixemos pra amanhã.
0: Obrigado, Erecilda. Um abraço. Amanhã eu rodo ela completa pra você. E mais um recado. Oi, boa tarde, e se possível, pra nós, o Giovanni. Giovanni. Débora e Liane, vista gaúcha, morena misteriosa, do céu encantos. Boa semana, valeu, obrigado. E tamo junto, então. Obrigado, Liane. Tá aí pra você. Daqui a pouquinho mais aí, a morena misteriosa. Boa noite, até amanhã. Bom descanso. Tchau, tchau.

0: Aí pra você, pra deixar um gostinho de quero mais, né? Pérola Negra, amo amar você, pedido do ouvinte Céu Encantos, Morena Misteriosa e ainda o Teixeirinha, a morte não marca a hora pra você. 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
18: E por aqui começamos mais uma edição do nosso programa espiritual O Milagre em Sua Vida, sempre na apresentação desse que vos fala, Marcelo Baiano. E começando nossa programação de hoje, agradecemos sempre a Deus Pai Todo-Poderoso pela oportunidade de estarmos mais uma vez adentrando a casa de cada um dos nossos ouvintes. Agradecemos também a você mãe, a você pai, a você tio, a você amigo ouvinte que está aí no sítio, nas chacras, na fazenda, você que está no campo, na cidade, a você que está na indústria, no comércio, o meu muito obrigado pelo carinho da sua audiência. Você está ouvindo o programa espiritual O Milagre em Sua Vida, na apresentação desse que vos fala, Marcelo Baiano. 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Santuário da Fé, que já se encontra com suas portas abertas para atender aí a todo aquele que precisar de uma orientação, de precisar de uma ajuda, de precisar saber o que está acontecendo, o que está travando seus caminhos, o porquê que a sua vida anda estagnada, o seu relacionamento anda frio, você que está aí preocupado em saber o que pode ser feito, acabar com o vício da bebida dentro da sua casa e poder trazer a paz, a harmonia e a alegria de volta aos lares. Então, se você está passando por esse tipo de problema, você quer achar uma solução, você quer colocar um basta em tudo isso que você está passando, que você está vivendo, você quer progredir, você quer sair desse atoleiro que hoje você se encontra, não perca tempo, não deixa para fazer amanhã o que você pode fazer hoje e procura hoje mesmo o Santuário da Fé aí da sua cidade. 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Meus amados ouvintes, você também pode estar participando da nossa programação. Você pode estar enviando a sua carta aqui para recepção desta emissora, quanto até mesmo mandar no endereço do Santuário da Fé, ou até mesmo mandar aqui no WhatsApp. Eu, Marcelo Baiano, estarei lendo e contando a sua bênção, a sua vitória. E você que escreveu para o nosso programa, já esteve aqui no Santuário da Fé e hoje agradece a espiritualidade de alguma forma por poder ter devolvido a vida, a paz, a alegria, fique atento que pode ser a sua carta ser contada agora no programa espiritual Um Milagre em Sua Vida. Vamos à carta do ouvinte.
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E a carta de hoje vem da zona rural de Iporã do Oeste e o ouvinte prefere não ser identificado, pois é muito conhecido na região e prefere manter sua identidade em sigilo. E sua carta começa assim. Alô, ouvintes do programa Um Milagre em Sua Vida. Hoje escrevo para agradecer de coração ao Marcelo Baiano e a toda a equipe do Santuário da Fé por tudo aquilo que aconteceu na minha vida e principalmente na minha propriedade. Eu moro no interior de Iporã do Oeste, Santa Catarina, e por muito tempo aquela propriedade foi motivo de orgulho para mim. Era o meu lugar de paz, onde eu trabalhava, cuidava da terra e dos animais. Mas, de repente, tudo começou a mudar. Começaram a aparecer bichos peçonhentos e situações estranhas para a fazenda. E não era somente isso. Toda vez que eu chegava lá, sentia uma coisa difícil de explicar. Era uma sensação de ambiente pesado, uma energia muito negativa, como se eu não pertencesse mais àquele lugar. Eu entrava na propriedade e já sentia desânimo. Perdi completamente a vontade de morar ali. Cheguei a colocar a fazenda à venda porque eu pensava, não quero mais viver nesse lugar. Foi justamente nessa época que ouvi o programa Um Milagre em Sua Vida com Marcelo Baiano. Enquanto escutava, alguma coisa dentro de mim reacendeu. Senti um fio de esperança e pensei que talvez ainda houvesse uma solução. Procurei o Santuário da Fé e pedi ajuda espiritual. Durante o atendimento, Marcelo Baiano me falou sobre a situação espiritual que, segundo ele, estava envolvendo a propriedade, mencionando muita inveja e um trabalho de magia negra direcionado à minha fazenda. Foi então realizada a limpeza espiritual e iniciados os trabalhos. E depois disso, comecei a perceber mudanças. Aos poucos, aquele ambiente que parecia tão pesado ficou diferente. Os bichos peçonhentos que apareciam constantemente deixaram de aparecer. A sensação ruim foi desaparecendo e a propriedade voltou a ter aquela paz que eu conhecia antes. Hoje, quando chego à fazenda, sinto alegria novamente. O ambiente está mais leve, mais tranquilo e até tudo aquilo que eu achava que jamais aconteceria, aconteceu. Desisti de vender a propriedade. Voltei a enxergar aquele lugar com carinho e esperança. Por isso, escrevo essa carta para agradecer. Talvez quem esteja ouvindo não consiga imaginar o quanto uma pessoa pode sofrer quando perde a paz dentro da própria casa ou da própria propriedade. Eu agradeço ao Marcelo Baiano, à irmã Lucy e ao Santuário da Fé pelo acolhimento, por terem me ajudado naquele momento em que eu já não sabia mais o que fazer. Hoje, posso dizer que voltei a ter vontade de viver na minha fazenda. Obrigado, Marcelo Baiano. Obrigado, Santuário da Fé. Com gratidão, assina. Um morador do interior de Iporã do Oeste, Santa Catarina.

0: essa foi a carta do ouvinte de hoje. Então, meu amado ouvinte, você que está aí ligado e conectado na nossa programação, você que acabou de ouvir esse testemunho e agora está se perguntando o que pode ser feito para que a sua vida também comece a andar, para que as coisas comecem a melhorar, a sua vida saia desse atoleiro, venha falar com esse que vos fala, Marcelo Baiano, e vamos juntos encontrar a solução para qualquer tipo de problema da ordem espiritual que está afligindo a sua vida, a sua casa, o seu coração ou tudo aquilo que você tenta colocar a mão. Você quer falar com esse que vos fala? Pega o papel, pega uma caneta, anote aí o telefone e o endereço do Santuário da Fé aí da sua cidade. 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E esse é o endereço certo para você que necessita de uma ajuda espiritual. Meus amados ouvintes, chegamos ao fim de mais uma edição do nosso programa espiritual Milagre em Sua Vida. A você que esteve conosco, ligado e conectado, o meu muito obrigado pelo carinho da sua audiência. E agora, segure firme seu copo com água, baixe sua cabeça, feche seus olhos e eleve seu pensamento a Deus, porque agora vamos falar com Deus Pai Todo-Poderoso.
1: Sempre existe aquele momento que precisamos estar sozinhos, sozinhos com Deus, chorar e clamar ao autor da vida. 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

0: Pai Todo-Poderoso, neste momento de oração, nós colocamos diante de Ti este copo com água. Que essa água seja abençoada pela Tua luz, pela Tua misericórdia e pelo Teu infinito amor. Senhor, visite agora cada lar, cada família, cada pessoa que está acompanhando essa oração. Tu conheces as lágrimas que ninguém viu e as batalhas que cada um enfrenta em silêncio. Aonde houver a tristeza, leve o consolo. Aonde houver o desespero, renove a esperança. E aonde houver a discórdia, faça nascer a paz. Aonde houver a fraqueza, conceda força para continuar. Em nome do Pai, do Filho e do Espírito Santo, meus amados ouvintes, agora você pode estar bebendo dessa água, pode estar lavando seu ferimento, limpando a sua casa, tomando seu banho, dê a quem está enfermo, faça tudo com fé, porque quem faz com fé, o milagre acontece. Fiquem todos com Deus, que com Ele eu me vou, prometendo voltar amanhã, nesse mesmo horário, por essa mesma emissora, se Deus Pai assim nos permitir. Tchau, beijo no coração.
1: 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O comércio não prospera? 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

0: 8 horas agora com mais 5 minutos, uma boa noite pra você, segunda-feira, 14 de setembro, tempo parcialmente nublado, temperatura na marca aí dos 17 graus, né? Agradável aí, né? Vai caindo durante a noite, aliás, 14, né? Corrigindo aqui, 14 graus agora é a temperatura, a tendência de um amanhecer um pouquinho mais frio, daqui a pouco a gente vai trazer, inclusive, dentro do nosso programa, qual a previsão para o decorrer da semana. Tá no ar o S Show da Noite, excepcionalmente hoje eu tô contigo, né? Fernando Kaiser com outros compromissos, então a gente vai levar para você até as 11 da noite muita música boa, alegria, o recado do ouvinte, né? A participação sua no 3634-1440 falando direto comigo ou também no nosso WhatsApp 991881715 deixando a tua mensagem, assim como já deixou aqui, ó, cedinho o Hilário Bezin, da linha Rica, né? Diz assim, ó, roda para mim, João Mineiro e Marciano, quanto te quero. Música que foi do Jerry Adriani, da década de 70, né? João Mineiro e Marciano regravaram ela aí nos anos 80, né? Ou em 87, vamos recordar ela, né? Vamos recordar assim. Carlos Ito Nápoles está passando para dar um recado também, né, Carlos? Aí, diz aí. Opa, não abriu o áudio aqui. Vamos de novo. Agora sim, vai aí, Carlos.
1: Boa noite, Fernando.
0: Fernando tá de folga. Aí,
1: tudo certo?
0: Tudo certo, tamo aí.
1: Tá aí, tu manda passear no litoral, pode ser?
0: Vamos. Mandar passear no litoral. Vou tocar assim em seguida. Abração pra ti, tá, Carlos? Pessoal de Tunápolis, né? Selma pedindo música também, já vou atender em seguida. Lisa Brutti já tá na companhia da gente também, né? Lisa, boa noite. Eloy Oberman pedindo música também. Márcia de Lima, daqui a pouco eu já atendo esses recados também, tá? Vamos começar assim, então. Começando bem a noite da segunda-feira com João Mineiro e Marciano. Boa noite pra você. Música.

aí as primeirinhas da noite da segunda-feira, então, né? Pedido aí do Carlos Vanderlei Rodrigo passear pro litoral. E também foi lá pra Linha Rica, né? O pessoal lá de Itapiranga pediu aí o João Mineiro Marciano, Quanto Eu Te Quero.

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Selma, né? A Selma diz assim pra mim, roda progressistas, né? Mein Bruder, né? Vamos tocar sim, vamos recordar isso aí também, né, Selma? Um abraço. O recado aqui do Eloy de São Miguel. O Eloy diz assim, ó, manda pra gente, vou pra Santa Catarina com terceira dimensão. Valeu, Eloy. Obrigado pela companhia, um abraço. Tem recado também da Márcia de São Miguel, né, que pediu aqui os Nativos Castelhana, né? Linda música, né, Márcia? Relembrar os bons tempos dos Nativos aí de São Miguel, que fizeram grande sucesso com essa música, né? Essa e outras também, né? Outros sucessos aí. O Darcy, meu amigo Darcy, diz assim, ó, boa noite, Jacó, roda pra gente aí o Nilo Wirt in Einstetten. Daqui a pouquinho vai sair, tá, Darcy? Daqui a pouco eu já mando recado também lá pra Taquara do Sul do Sul, o pessoal também tá curtindo a gente por lá, né? 3634-1440, fala comigo direto, ou ainda o WhatsApp, que é o 99188-1715, pra pedir o teu sucesso por lá, tá? Os Progressistas!

0: Bom demais recordar esse grande sucesso lá de 95, né? Nativos com a Castelhana. Agora 8h30.
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0: Muito bem, estamos de volta, né? 8 horas agora com mais 34 minutos. Vamos trazendo mais sucesso por aqui. Vou trazer nesse bloco agora a pedida aí do Darcy, né? Que me pediu para ouvir o Nilo Virt. Eu tenho também, quem é que me pediu aqui para tocar uma do Baitaca? É a Nini, né? O pessoal de São Miguel do Oeste, um abraço. Baitaca na sequência já para ti aí, tá? Arnildo, olha, escuta, Arnildo, meu amigo Arnildo Miller, pessoal lá em Beato Rock, né? Pelo que eu entendi, eu acho que estão numa janta lá, né? Assistindo, Arnildo. Coisa boa. E ele pediu para tocar Monte Azul, Valsa do Ciclista. Já vamos tocar na sequência também aí, tá? Eu tô levando também aqui pro Anadir dos Santos, de Taquaruçu do Sul. Ele que pediu para mandar uma alusão para baixinha dele, a Clini, né? Lá de Caiçara, pedindo Atuais. traz de longe também em cima, depois a gente vai trazer sim, tá? Quem mais aqui que eu tô devendo recado? Deixa eu ver aqui. Tem vários aqui, né? O Miro Borchai, escuta, Miro, pedindo pra tocar banda Continental, já já vai ser uma caprichada. O Ambrósio pede pra tocar aqui mais uma gaúcha, viu? Daqui a pouco, tá, Ambrósio? Depois a gente vai trazer sim aí, tá? Vamos com mais essas aqui, ó, Nilo Virt, depois Baitaca com a música gaúcha, faltando 24 para as 9.
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0: Baitaca, né? Lamento de Pobre. O pessoal tá pedindo bastante música gaúcha. Aliás, a gente tá muito próximo já aí das festividades do Dia da Gaúcha, Semana Farroupilha. E tá comigo agora aqui ao vivo pra conversar e falar também sobre isso, porque tem hoje festividades iniciando aqui na nossa região também, em comemoração a essa data, né, Lárcio? Traz pra gente aí os detalhes, Lárcio. Boa noite.
1: Boa noite, agora. É só ouvindo essa música linda do Baitaca, né? E tinha outra gaúcha agora há pouco. Estou ao lado do nosso amigo Hélio Kerr, no Chicão do Cartório, como é conhecido, envolvido também na cultura gaúcha. Ele, o Batistão, está por aqui. Tinha o Masparzaro, muita gaita por aqui. Hoje começando acampamento, viu, Jacotrain? Aqui ao lado da padaria Schneiders, né? Na rua Teutônia, esquina com a Gustavo Fetter. Mas tem uma gauchada buena por aqui. Quem mais está se aproximando nesse primeiro dia? Boa noite, Chicão.
2: Boa noite, ouvintes da Rádio Oeste aí. É, que bom ver a visita dos amigos aí
1: na Rádio Oeste,
2: né? Rádio Oeste aí. Tamo aqui. Quem gosta da tradição, como nós aqui, acho que o local ficou muito, muito bacana aqui.
1: E é o momento que sai aquela resenha, né?
2: Ah, com certeza. Estamos aqui com vários amigos, o pessoal da Turma do Cavalo aqui, de Lagoa dos Patos. Aqui.
1: Sim, não, deixa eu colocar no ar aqui. É o Márcio, né, Márcio? Tudo bem?
3: Tudo bem.
1: Chiquão de Sidão, tem que colocar esse pessoal no ar, né? Pessoal da Linha Gaúcha, tem o Ivando aqui também.
3: Isso, é comitivo forasteiro de Lagoa dos Patos.
1: Lagoa dos Patos, lá.
3: Isso. É, a gente veio de cavalo, viemos em 15 cavaleiros de lá, de Lagoa dos Patos. E é uma honra sempre, Semana Farroupilha, poder estar representando a cultura gaúcha aqui no nosso estado, que é muito forte ainda na nossa região aqui no oeste. E a gente não pode deixar morrer, né? Incentivar cada vez mais as crianças, os jovens, para não deixar a cultura ir por água abaixo.
1: Como é que chama o grupo de vocês ainda?
3: Comitivo Os Forasteiros,
1: que legal. Chicão, então, vai ter gaita hoje? Ou...
2: Claro, já teve agora uma preliminar e vamos continuar, a semana toda.
1: Dia 18, parece que o Valdomiro Maicá vai estar por aqui?
2: Exato, na sexta-feira o Valdomiro,
1: filho dele,
2: mas a quarta-feira vai ter uma turma boa, quinta-feira vai ter uma turma boa. Então, é uma semana legal, diferente.
1: Claro.
2: E quem quer escutar uma boa música e uma boa amizade, aí é uma coisa aberta, o público não tem ingresso, nada.
1: Saborear uma pecuária.
2: Exato. Como você está aqui, você já está sentindo o clima aqui.
1: Estou no cheiro aqui. Só, né, cara?
2: Aham.
1: O Baleta que é o campeão disso aí, especialista do assunto, né?
2: Olha a carne, olha a habilidade do Baleta. Isso é uma coisa assim.
1: Estamos ao vivo, Baleta. Vai ser todo dia assim ou toda noite? Boa noite.
4: Boa noite, Gonçalves. Boa noite, pessoal da Oeste, UFM. Estamos aqui na lida, né, cara?
1: É boa, né?
4: É um prazer receber o pessoal aqui, cara.
1: Você podia ficar para sempre, né?
4: Eu acho que não devia tirar daqui nunca, né, cara? A visão aqui é péssima, ninguém enxerga, ninguém passar. Né, pessoal? É, buenas. Seja bem-vindo, todo mundo.
1: Valeu, muito obrigado. Valeu, deixa eu ouvir também o Ivandro Hermes, que é do presidente do Clube O Cavalo, né? Alma Campeira, Presença Gaúcha, o Vaz está aqui também, reunindo amigos, né? E chegou a Semana Farroupilha, boa noite.
5: Boa noite, Laércio, boa noite aos ouvintes. Cara, a Semana Farroupilha sempre é uma tradição, é bonito ver o pessoal se encontrar, é um encontro de amigos, né? Então, esse ano, eu de parabéns ao Massaro, que teve a iniciativa de fazer o acampamento aqui, o pessoal, o Hélio, o Chicão, o Baleta, o Batista, esse pessoal que está mais envolvido aqui, que tem o dia inteiro também em função de churrasco, gaita. Então é um momento de reunir os parceiros que gostam da tradição e assim que a gente mantém viva a tradição, né?
1: Aqui estão, além do Alma Campeira, o CTG e tá aqui também.
5: Tem o Clube do Cavalo Alma Campeira, o CTG Herança Pampeana, os Forasteiros de Lagoa dos Patos. E, na verdade, está aberto para todo o público, né? Então, deixando o convite para quem quiser vir tomar um mate aqui no acampamento, sempre tem fogo no fogão, campeiro, tem a churrasqueira, está sempre acesa, traz um pedaço de carne, um mate e vem aqui curtir com nós.
1: Valeu. Pito Vaz, ao gole de um sabor do chope. Convite para o pessoal. Tá bom aqui? Tá, a carne tá boa?
4: Tá boa, boa noite. Tudo bem?
1: É uma festa bonita. É um evento tradicionalista muito bom, né?
4: Com certeza. Quem vier aí, tá bem-vindo aí, bem recebido aí, só chegar aí. Chimarão, uma cervejinha, uma carne, só chegar aí.
1: Tudo que o gaúcho gosta.
4: Com certeza.
1: Valeu, muito obrigado. Pessoal da Vaz, né? empresa também de máquinas, pessoal, o Ivandro, Baleta, Chicão, tem uma turma grande por aqui. Valeu, Jacotrain, portanto, amanhã depois a gente... Vamos ver aqui, tem uma canção aqui, vamos ver aqui, ó. Tá? Ao vivo na Rádio Oeste. Essa fugiu da tradição. Donald Deterbaum também presente na Pinhal Máquinas. Essa música, vocês estão aonde, hein? Boa noite.
6: Riqueza.
1: É, estamos ao vivo. É, uma gaúcha, sai uma gaúcha, não?
6: Sai gaúcha.
1: Pessoal também, nosso amigo Jairo, né? Da Eletrônica, do Arno, né? É Teletrônica Pinhal, né? Presidente do Internacionalismo também, boa noite.
7: Boa noite, tudo bem? É, hoje inicia as festanças da Semana Farroupilha, estamos aí para dar um apoio com um somzinho pro pessoal.
1: Legal. Valeu, Jair, pessoal também da Daniela Bebidas, representante Unzabir, tá o Marquinhos tá saboreando uma pecuária, que festa boa essa, né? Boa noite.
8: Boa noite, tudo bem? Realmente a pecuária aqui tá boa, o pãozinho também tá boa, a amizade tá boa e a cantoria também tá legal.
1: Tá legal. E um Zabir para saborear.
8: Com certeza.
1: Com certeza. O prefeito chegou agora, Michel. Prefeito Michel, aqui ó, onde tem cantoria, festa, os amigos se reúnem, né? Semana Farroupilha, prefeito, boa noite.
9: Boa noite, Laércio, boa noite a todos que estão nos ouvindo nesse momento, né? Pois é, um momento de que a gente também traz o resgate cultural, né? É, essa cultura que tem também, eu tenho um apreço muito grande, porque é, a amizade, né? Os princípios e valores que ela proporciona são coisas que fizeram parte também do meu crescimento como pessoa. Então, eu gosto de promover essa amizade, essa diversão, esse lazer. É uma cultura diferente. Nós tivemos aí o Kerby no final de semana, que também é uma cultura...
1: Foi um sucesso, né?
9: Foi um sucesso. E assim, com essa mistura de culturas, é que a gente vai desenvolvendo, deixando nosso ambiente cada vez melhor, né? Ah. Então, muito feliz aí de estar rodeado de amigos, apreciando uma janta, né? Tocando umas modas, e assim a gente vai sendo, né?
1: Valeu, prefeito, um abraço.
9: Beleza, Laércio, obrigado a todo mundo.
1: A todo mundo, prefeito Michel Barthes, com ele eu fecho aqui ao vivo, enquanto a viola vai tocando, o pessoal tá fazendo músicas também do sertanejo, claro, além da música gaúcha. Grande abraço, meu caro Jacotrain, direto do acampamento Farroupilha, Laércio Antônio, para a programação do Oeste Show da Noite.
0: Vamos manter o ritmo então, vou trazer mais uma aqui, né? Foi pedida pelo Ambrósio lá, o Ambrósio pediu o Volmir Dutra, de Campo e de Mato, para combinar aí com as festividades então, né? Daqui a pouquinho tem mais, daqui a pouquinho tem Atuais, tem também Monte Azul aqui na programação.

0: Vomir Dutra aí, né? O De Campo e De Mato. Agora 5 para as 9, hora certa para a Loja Bikes. 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
4: Muito bem, vamos lá, né? Seguindo aqui na noite com mais sucessos. Agora 1 minuto faltando para as 9. Já eu tenho recados aqui para atender do Paulinho Bavaresco, né, Paulinho? Manda aí, diz pra gente
5: boa noite. Boa noite, locutor. Final de semana foi bom demais. Essa semana será melhor ainda.
4: Opa!
5: Manda aquela musiquinha boa aí. E vamos tomar um chimarrão. Olha que chimarrão lindo aí, ó.
4: É, tá com copinha em cima da cuia. Abraço, Bertinho, né? O copinha é aquele que é conhecido, né? As formigas costumam fazer aquele cacoluto no chão, né? Ou o cupim do boi, né? Assim é a montanha de erva em cima da cuia aí do Bavaresco, né, Paulinho? O Fábio tá me pedindo aqui, roda Ritmo Caliente, Corpo e Alma, daqui a pouco eu rodo também. Tem áudio também aqui do ouvinte, que é o João, é isso, João? Boa noite, diz aí.
6: Boa noite, tudo bom?
4: Tudo.
6: Aqui é o João da Silva de Saltinho. Gostaria de ouvir com o Daniel Poeira da Estrada. E com o JM, ainda sou seu namorado, foi para todos os vídeos, para você dar arte, para atendido, agradeço.
4: Valeu, no possível a gente roda as duas aí, se dá, né? Vamos tentar, porque tem bastante pedido aqui. Um abraço, deixa eu ver para quem aqui. Ah, o meu amigo Blasio. E aí, Blasio, tranquilo, guri? Mas que tal, diz que tá jantando agora, né, o Blasio de Montanari, Contos dos Bosques de Viena, né? Daqui a pouquinho vai sair, essa aí é bonita demais, tá bom, Blasio? Abração pra ti, tudo é bom aí, tá? Quem mais aqui, eu quero mandar um abraço, é pro André, né, lá no Paranazão, ouvindo a gente, diz aqui, fala, Indiada Buena da Rádio Oeste, quando for hora de tocar mais uma Galdéria, bota Volney Gomes. Eu vou no embala aqui, né, assim que vai permitindo o tempo, né, e os pedidos, as participações, a gente vai tocando. Valeu, André, super abraço aí pra ti, tá? Daqui a pouco sai sim. Monte Azul, o Arnildo, né, de Beato Rock me pediu essa, vamos tocar especial pro pessoal de lá, né, Arnildo? E depois também tá pro Anagir dos Santos, tem os atuais, né, agora 9